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0: Look. Olá, olá, olá, bom dia, bom dia, bom dia. Foi assim que o Zezé Cristo nos deixou ficar. Leva-me ao Rei. É, o nosso Deus é o nosso Rei. É o Rei dos Reis, é Senhor dos Senhores. É o Deus Todo-Poderoso, é o Emmanuel, que é o Deus conosco. É o Deus Eterno, é o nosso Sacerdote. É a pedra angular que edifica a igreja. São muitos nomes que ele tem. Ele é o Amém. É. Ele é a essência da sabedoria. Ele está presente em todos os lugares simultaneamente. É. O nosso Rei é tudo isso. E muito mais. É o nosso advogado fiel. É a nossa testemunha fiel. É o nosso justiceiro. É. Ele é justiça. É. Leva-me ao Rei. Meu nome é Gnat Namanissa e conduzirei este espaço de 2 horas. Hoje vamos falar de fé e temos como convidado Zezé Cristo, Zefanias, Zefanias. É, não me perguntem, ele disse que é isso mesmo. Olá, Zezé, tudo bem?
1: Olá, bom dia a todos, tudo bem, graças a Deus. Não sei como está.
0: Eu estou bem, graças a Deus. O Zezé Cristo é músico, é cantor gospel. Bom, gospel ainda vai nos dizer, não é?
1: Ainda estamos numa luta.
0: Mas ele tem música gospel e nós vamos poder ouvir e nos degustar. Ouviram o Leva-me ao Rei? Zé,
1: certo.
0: O que é fé para ti? Hoje vamos falar de fé. É. A palavra do Senhor diz que, ora, a fé é a certeza das coisas que se esperam e a convicção de factos que não se veem, em Hebreus 11:1. Para ti, o que é fé?
1: Para mim, fé. Fé para mim seria acreditar no impossível.
0: Ok.
1: Acreditar no impossível. Eu te chamaria de fé. Porque se tu acreditas em algo que é possível, isso para mim deixa de ser fé.
0: Ok, ok.
1: Então, tu tens que transcender o possível para denominar fé para mim.
0: Porque... Já tiveste algum exercício da fé na tua vida? Não. Já acreditaste em algo como diz na palavra do Senhor... transportar um monte de um lugar para o outro.
1: Até aí ainda.
0: Essa fé daquelas violentas mesmo, que tu determinas e o monte ele começa-se a mover para o outro lado.
1: Ainda não moveu o monte, porque não tem umas... Não, tem
0: não, mas o monte pode ser muitas coisas,
1: sim,
0: não é?
1: Sim, mas fala no sentido real do monte. Ainda não movi porque não tenho... Eu acredito numa coisa. Sempre que nós pedimos algo a Deus, ou que acreditamos em algo, é porque isso tem que trazer algum benefício, seja ou para ti, ou para uma nação, ou para alguma pessoa. Eu não posso querer mover um monte sem nenhum objetivo.
0: Exato.
1: Por que eu quero mover um monte? É a primeira pergunta. Tu tens que ter bases para tu queres alguma coisa. Eu digo, quero passar de classe. Quero passar de classe porque isto vai condicionar ou o meu futuro, ou a minha caminhada, ou tanto.
0: Mas também não vais querer passar de classe.
1: E não vais parar sem fazer nenhum esforço.
0: Sim,
1: é claro. Por isso que eu digo, a fé é loucura, mas também a fé não é ignorante. Tu não precisas ignorar os fatos, não.
0: Exato.
1: Tu precisas acreditar que é possível, sim, com o teu esforço, sim, há coisas que tu precisas fazer. Eu já acreditei várias vezes, sim, por exemplo, a minha própria faculdade. Há momentos que eu estudo, né? Sou estudante e... Tenho...
0: Olha, ele tá estagiário, ele
1: sim,
0: é médico. Olha, daqui a nada vamos ver um médico aqui, hein?
1: Então, tu tens que estudar, né? Estudar. E depois tens que fazer, como é que é? O teste, o exame. Né?
0: Ok.
1: Ao menos que tu chegas na prova e tu acabas tendo alguns lapsos, vou dizer assim, é normal, acontece com qualquer um, cristão ou não, é normal, tu acabas esquecendo alguma coisa e tu começas a dizer, Deus, eu clamo a ti nesta hora, que pela fé, minha memória vai voltar e eu vou me lembrar do que eu estudei. Parece impossível para alguma pessoa que ouve e diz, mas queres lembrar? Acho que Deus vai trazer a matéria na tua cabeça. Bro. Impossível.
0: Mas acontece.
1: Mas para mim é possível. É para ti é impossível. Mas para mim, eu vou transcender o impossível para ti. Para mim vai se tornar possível. Okay. Porque eu estudei esta matéria.
0: Okay.
1: E eu acredito que o meu Deus, ele vai me fazer lembrar. E acontece sim. Okay. Deus nunca me deixou
0: na
1: só.
0: Mão.
1: Nunca me deixou na mão.
0: Uhum.
1: Eu digo que eu tenho um Deus e eu tenho um Deus. Eu não tenho alguém que ouvi falar. Eu tenho alguém que vive comigo todos os dias. E a fé, eu vivo ela todos os dias na minha vida. Então, é o firme fundamento da minha vida é a fé. É acreditar todos os dias que o meu Deus está comigo e ele pode fazer o impossível por mim. Sim, pode.
0: Fé é uma certeza.
1: É certeza.
0: É a certeza que todos os homens de fé que aparecem em Hebreus 11, ainda que eles tenham morrido sem que as coisas tenham acontecido, eles acreditavam, eles tinham fé que aquilo ia acontecer.
1: Exatamente.
0: E eles continuavam firmes, eles continuaram firmes até a morte.
1: Exatamente.
0: É, o Hebreus 11 traz-nos muitos ensinamentos. Porque nós vemos que, ainda que tenha sido durido, estes homens foram fundo.
1: É verdade.
0: Foram fundo. Aqui diz, pela fé, ofereceu Abraão a Isaac quando foi provado. Sim, aquele que recebera as promessas, ofereceu o seu unigênito. Zé, é difícil para qualquer humano Deus pedir o teu filho. Foi difícil você ter.
1: Mesmo que não foi. Mesmo.
0: Você levou muito tempo a ter esse filho.
1: É verdade.
0: E ele pedir-te esse mesmo filho para ser morto. Mas era para tu seres provado. No momento em que tu estás a ser provado, tu não sabes que estás a ser provado. Foi difícil.
1: Foi.
0: Mas Abraão fez. Ele fez. Entregou o seu unigênito. Sendo-lhe dito em Isaac, será chamada a tua descendência. Considerou que Deus era poderoso para até dos mortos o ressuscitar.
1: Exatamente.
0: Vamos supor que nós tivéssemos lá a ovelha, que fosse para o sacrifício no lugar do filho. Como seria?
1: O que Deus diz, porque uma coisa que eu gosto muito dessa palavra, nesta palavra, um dia eu estava a pregar. Então, eu dizia assim, quando Abraão foi entregar Isaac, eu acredito assim, Abraão até pode ter chorado, né? Por dentro ou por fora. Mas ele acreditou que se o Deus que me deu Isaac, disse que ele seria a minha geração, quer tomar Isaac, eu vou entregar.
0: Okay.
1: Eu não sei como é que a minha geração vai surgir, não sei como Deus vai fazer as coisas, mas eu sei que ele vai fazer. Então, eu percebo algo. Abraão, quando sobe, ele vai deixar Isaac. Eu acredito que quando ele pegou a faca ou para espetar, ele disse, no seu coração acho que ele disse, o Senhor irá fazer. Nem que seja para Isaac ressuscitar depois de eu lhe matar. Mas o Senhor vai fazer.
0: Exatamente.
1: Então eu acredito que o que comoveu o coração de Deus foi essa certeza que Abraão teve, aquele ser chamado pai da fé. Essa certeza que nenhum outro homem teve. Deus não encontrou em ninguém.
0: E tamanha... Deus comoveu-se com
1: Deus
0: isso.
1: Deus comoveu-se com tal, mas este homem é capaz de dar o que tem de mais precioso por mim. É capaz de dar aquilo que ele não teve durante 190 e tal anos. Ele só conseguiu ter agora, já velho, na sua velhice. Ele só conseguiu ter agora. Mas ele está a entregar. Só para mostrar que ele disse, eu dependo de ti, Senhor. O que tu disseste irá se cumprir. Isso que a fé é para mim. É tu não duvidares em nenhum momento. Tu perceberes que, por mais que Deus disse o seguinte, tu serás, por exemplo, tu serás um ministro um dia, ou tu serás um presidente. Mas tu dizes que é, Senhor, eu ainda não estou a estudar. Eu ainda não tenho nada. Mas tu acreditas que Deus, mesmo das cinzas, o Senhor vai tirar este presidente. Eu não sei como vai se formar. Mas o Senhor prometeu, o Senhor é fiel para cumprir. Então, Abraão, eu amo este homem, de verdade. Ele é fantástico. Eu gostaria muito de chegar ao céu e ele cumprimentar.
0: Opa! Eu acho que vai ser lindo, sabe?
1: Eu, Abraão, me conta.
0: Vai ser lindo porque tu vais poder ver a João Batista, a Mateus, vais poder ver os homens e mulheres de Deus que nos inspiraram, não é?
1: Tanto.
0: Nos inspiram até hoje a fazermos coisas que nós, por nós mesmos, talvez não fizéssemos. Mas nós, ao lermos a palavra de Deus, nós dizemos, uau!
1: Que homem!
0: E eu quero chegar.
1: Eu quero chegar. Eu
0: quero chegar
1: abraçar,
0: a esse nível de fé.
1: Abraçar Paulo.
0: Estar
1: o...
0: E dizer, olha, tu passavas, só a tua sombra curava enfermos. Uau, foi... Conta-me lá essa experiência, como era?
1: Como é que foi para Daniel naquela cova? Será que não... Como é que foi ter os leões?
0: É
1: como...
0: É, pela fé, Moisés, sendo já grande, recusou ser chamado filho da filha de Faraó. Tu estás a ver a fé dele. Ele disse, não, eu tenho mãe. Esta só me criou, mas a minha mãe existe. Então eu não sou teu filho.
1: Imagina um grande homem, uma grande mulher, te criar e tu teres que dizer a ela...
0: Eu prefiro a pobreza e não a riqueza.
1: Prefiro estar com a minha mãe.
0: Exatamente.
1: Do que aceitar isso.
0: Para dizer que mãe é mãe.
1: Ela é que me nasceu. Eu acredito no que ela acredita. Ela
0: não
1: é
0: só.
1: Mãe.
0: Vocês me esconderam a verdade.
1: A verdade. Querem me desviar.
0: Hoje eu conheço a verdade. É por isso que a palavra de Deus diz: a verdade vos libertará.
1: E ele ficou liberto.
0: Ficou, foi liberto. Ele soube da verdade.
1: Conheceu-se.
0: Ainda que
1: povo.
0: Vivendo num palácio de rei, ele disse, não, isto não é meu, esta minha vida foi trocada, não, a minha realidade é a que está lá fora.
1: Aqueles que estão a trabalhar,
0: exatamente.
1: Eu estou ali com eles. Por isso que ele até, mesmo não sabendo, por instinto, quando a coisa é tua, tens a certeza, tu sentes, tu acreditas, ele sabia que tem uma conexão com este povo. Eu não sei porquê, eu não sei, mas ele sabia que este povo tem alguma coisa comigo, tem alguma coisa comigo.
0: Para dizer que nada fica encoberto diante de Deus.
1: Nada.
0: Ainda que esconda um segredo, sempre virá à tona, não é? Virá à superfície. É como um pão. Nós atiramos ao mar, ele depois de ter enxugado aquela água até pode descer.
1: Sim.
0: Mas há um momento em que ele vem à superfície. Aquele pau não era meu?
1: Apareceu?
0: É, assim como o corpo, que a gente acha que está a escondê-lo, mas Deus sempre traz à superfície, para vermos que afinal de contas, aquele desaparecido está ali.
1: Mesmo
0: não
1: o pecado.
0: É verdade,
1: é
0: mesmo
1: oculto,
0: o pecado.
1: Mas um dia virá.
0: É, o pecado também, ele não pode ser escondido, porque nós pecamos hoje, pecamos amanhã. Deus está a ver tudo.
1: Tudo.
0: Tudo. E o Espírito Santo afasta-se de nós quando nós fazemos isso.
1: É verdade.
0: É, ele afasta-se.
1: A Bíblia diz, tudo que fazes no culto, um dia será revelado.
0: Então,
1: não importa se tu fazes o pecado em quadro, debaixo da terra, numa montanha, no céu, no mar, no avião, saiba que onde tu estiveres, dia será revelado.
0: Vai ser revelado. Zezé, quando é que descobriu que canta o que devia cantar?
1: Ah, eu descobri isso na secundária, né? Quando eu converti-me. Né?
0: Na sua adolescência?
1: Sim, foi na minha adolescência, quando eu converti-me. Eu comecei a apreciar o louvor, né? Eu já cantava em casa, mas depois fui acompanhando os grupos de louvor, os grupos de oração, fui percebendo que eu gosto muito daquele ambiente, a parte da música, de cantar, me cativava muito, então aquilo me chamava a atenção. Eu gostava de organizar, não, isto não está bom, vamos fazer assim, então aquilo me chamava a atenção. Então comecei a entrar na música assim, pouco, fui engrenando até hoje.
0: Ok. E como é que trouxe o gospel? Por que gospel?
1: Porque eu amo gospel, eu amo falar de Deus. A verdade é isso, eu amo falar de Deus, amo. Me sinto à vontade. A minha inspiração, quando eu falar de Deus, ela flui. Eu não sei, uma coisa que eu digo é, por vezes eu canto algumas músicas que não falam de Deus, mas eu não sinto a mesma coisa que eu sinto quando estou a cantar para Deus, ou quando estou a adorar. Eu sinto algo totalmente diferente. Eu não me importo com nada. Eu me importo em adorar a Deus e em chegar ao trono dele, em tocar no trono da graça de Deus. Quando tu estás a cantar, por exemplo, algo que não retrata exatamente o evangelho ou o gospel, tu acabas fazendo aquilo como uma modalidade, né? É algo que tu estás a fazer.
0: E a glória é para ti, não
1: a glória,
0: para Deus.
1: Sim, é. Praticamente, o aplauso é teu, é para ti, é para tu fazes bem, uau, parabéns, fez melhor. Mas quando é para Deus, não. Teu foco é que as pessoas tenham um encontro com Deus, relacionamento com Deus. Que as pessoas se Ou as pessoas que estão em pecado, elas saiam do pecado. As pessoas que estão doentes, elas fiquem curadas. As pessoas que se apartaram de Deus, voltem para Deus. Mas é para que alguma coisa aconteça. O teu louvor não pode subir e voltar a fazer. Okay. É o que eu acho. Tu não pode adorar e as coisas permanecerem do mesmo jeito. Nem que seja para tu próprio seres transformado. Algo tem que acontecer. Porque Deus não abre a boca.
0: Tu, ao ministrares, tu és abençoado também.
1: Tu és abençoado. E tu ministras para ti mesmo. Primeiro ministras, eu primeiro ministro para mim mesmo. Será que o que eu estou a adorar é o que eu estou a viver? Será? Isso tem que tocar a mim mesmo primeiro.
0: Tem que ser canal e fonte.
1: Se eu digo, por exemplo, como é que eu posso dizer? Se eu digo, nós temos que viver em santidade, eu tenho que me perguntar, será que eu
0: vivo em santidade?
1: Será que não é... A Bíblia diz, adorar em espírito e em verdade. Será que eu não estou a adorar só em espírito, mas a verdade não está em mim? Será que eu não só estou a cantar no espírito, mas só para abençoar os outros, mas eu não estou na verdade que eu estou a ministrar?
0: O que que o Zezé Cristo sente quando está no palco?
1: A adorar?
0: A cantar.
1: Em dois sentidos, a cantar ou a adorar?
0: A cantar. Por quê? Porque nem toda música que o Zezé canta é da adoração.
1: É da adoração, sim.
0: Não é? Então, o que que o Zezé sente quando está no palco?
1: Eu me sinto livre.
0: Livre.
1: Me sinto.
0: Explica isso.
1: É como se todas as armaduras eu tivesse caíssem. Todas
0: escamas.
1: As escamas que eu tenho. A música me deixa livre, me deixa solto. Eu viajo.
0: Ok.
1: Por isso que eu te digo, quando eu canto algo que não fale de Deus, na minha mente, eu estou a cantar algo para Deus. Eu sempre digo isso. Até eu estive no reality show, né? Então, eu quando estava ali, a minha cabeça é, Zé, tu estás a abençoar alguém, não importa. Para mim, tu estás a abençoar alguém. Então, aquilo me leva sempre a crer que eu estou a abençoar alguém, sempre.
0: Okay.
1: De forma direta ou indireta. E isso sempre acontece com as pessoas, quando, graças a Deus, quando eu acabo de cantar, ou que as pessoas sempre vêm, de forma, seja gospel, seja... As pessoas sempre vêm e dizem, tu tens algo diferente. Quando tu cantas, é como se... Eu sinto que tu és da igreja. Eu sinto que tu és da igreja. Eu digo, como assim da igreja? Não, essa forma de cantar me lembra pessoas da igreja. Eu digo, opa, eu sim, sou cristão. Eu digo, sim.
0: O Zezé se acha verdadeiro adorador?
1: Sim.
0: Por quê?
1: Eu sempre busco adorar em espírito e em verdade.
0: Ok.
1: Porque eu disse que é importante que os verdadeiros adoradores adorem em espírito e em verdade. Quando eu falo verdade, eu não sou perfeito. Okay. Longe de mim, não sou perfeito. Mas eu busco sempre ser sincero no que eu adoro. E me deleitar perante Deus. Por isso que sempre, quando sou convidado, quando vou cantar num sítio, eu sempre procuro levar músicas que retratem aquilo que eu estou a viver.
0: Okay.
1: Que é a minha verdade. Se eu sei que o meu relacionamento com Deus, se calhar, não está na melhor forma, eu levo um clamor perante Deus. Que é uma forma de eu não sair daquela que é a palavra.
0: Okay.
1: Se é a minha verdade, eu não vou esconder. Eu não preciso mostrar que eu estou bem para as pessoas verem.
0: Okay.
1: Não, sou eu e Deus. Então, não preciso esconder. Todos temos fraquezas, todos somos humanos, temos quedas, temos falhas. Não sou perfeito, então procuro sempre trazer a Deus o que eu consigo. Então, estando em espírito, que é adorando, porque ele é espírito, portanto, nós adoramos em espírito, não conseguimos ver ele na carne, nós temos que estar no espírito. E a verdade é aquilo que nós estamos a viver, aquilo que nós acreditamos, e é ele próprio, porque ele é a verdade. Ele é o caminho, é a verdade e é a vida. Então, se eu falo de Jesus, vou falar da própria verdade.
0: Exato.
1: Que é ele. Então, eu acho que sou, acredito que sou.
0: Já teve alguma experiência de fé em momentos de atuação?
1: Já tive cura. Algumas pessoas já foram curadas. Já.
0: Que bom.
1: Eu lembro que muitas pessoas já foram curadas. Me lembro que um dia no reality que eu estava a cantar a música de Tasha Cobbs.
0: Tasha Cobbs, sim.
1: Foi o Glory. E também cantei uma música, outra secular. Eu me lembro que mandaram-me um vídeo de uma menina de seus 8 anos.
0: Okay.
1: Ela estava a chorar.
0: Sério?
1: Ela e a irmã mais velha estavam a chorar. Então eu perguntei por quê. Então mandaram-me o áudio explicar. Disseram porque o pai delas foi para a África do Sul quando elas eram muito pequenas. Elas nunca conheceram o pai. Então ela disse que a irmãzinha dela, quando me ouviu a cantar, ela de repente ela começou a chorar. Então todo mundo pergunta, por que está a chorar? Tipo, ela é muito pequena. Ela disse, tipo, esse mano me quando canta me deixa, tipo, ele me deixa emocionado. A menina começou a chorar, então a irmã também começou a chorar. Elas começaram a lembrar do pai, Daí ela disse que aquilo foi um impacto grande, muito grande. Me lembro também de jovens, né, que já me mandaram muitas mensagens no Facebook a dizer que por causa do meu look, por causa do que eles vê sobre mim, né,

0: muçulmana.
1: Ok.
0: Ela é muçulmana e ela começou a chorar. Ela diz que sentiu algo diferente, ela nunca sentiu.
1: Ok. E
0: foi Deus. É Deus agindo, então é isso que eu quero, que ele possa ser conhecido, não que eu seja conhecido, o Zezé, não, mas é que o Deus que ele serve, ele faz coisas, quando ele abre a boca, Deus
1: tudo
0: que ele fala, Deus que ele serve fala, ele não é uma pregação, não é o homem que está pregando,
1: isso.
0: É Deus falando, não é a irmã que está, porque a irmã tá, não é ela, é Deus que está usando ela para falar, então ela é só um instrumento, se Deus, se tu pensas que Deus, ela está falando para ti, não, é Deus que está a falar para ti a mensagem. É para ti. Não pensei que ela
1: apenas
0: é
1: a boca de Deus.
0: É a boca.
1: Para transmitir.
0: A mensagem direcionaste a mim. Não. Exato. Tu querias me ferir. Não. Eu apenas falei isso, cara. Eu nem sabia da
1: o
0: tua
1: Espírito
0: condição.
1: O Espírito Santo age naquele momento.
0: O Espírito Santo age. Se é para é para ensinar, ele vai ensinar. Se é para repreender, ele vai repreender. Porque o bom pai, ele sempre repreende.
1: Exatamente.
0: Paulo repreendia as igrejas de Filipa, todas as igrejas. Ele repreendia. Ele era direto e franco.
1: Exato.
0: Estão a pecar. Mudem.
1: Exato.
0: Mudem. Até Jesus dizia, raça de víboras.
1: Não
0: é porque eu estava a ser mal educado, ele estava a dizer a verdade. Vamos mudar, paremos de ser hipócritas. Então, ele era franco com as coisas. Ele não amolecia porque, não, eu tenho que ser leve, senão vou perder os membros da igreja. Isso não é o nosso foco. O foco é pregar a palavra de Deus. É trazer a verdade de Deus. Porque encher a igreja não significa ter Deus lá dentro.
1: Exato.
0: Não, é falar a verdade. Agora,
1: ainda
0: acabamos.
1: Que doa.
0: Ainda que doa. Eu sei que sou em pecado, eu tenho que falar.
1: Ainda que doa.
0: Sabes que eu estou
1: porque
0: era
1: muitos
0: diga,
1: ministros
0: sim.
1: de Deus têm medo, têm receio de perder as ovelhas. Então... eles preferem falar de prosperidade.
0: Não, então, tu precisas ganhar, tudo vai dar certo. Deus, Deus sempre vai te amar como tu és.
1: Agora, mensagem de salvação, mensagem
0: diga,
1: que fere, mensagem
0: pecares,
1: do pecado.
0: Tu não vais herdar em dos céus. Não vais herdar. Tens que ser franco, tu não vais herdar. Não vamos amolecer isso aí, porque tu continua assim. Deus vai, ele vai compreender, Deus ele vai entender. Não, deixa eu dizer, se tu estás a pecar. Tens que saber que não
1: há consequência, tanto para o bem como para
0: sim,
1: o mal.
0: Sim, até os que pecaram lá, até Davi teve consequências de seu pecado. Ele teve consequências. Porque Deus perdoa, é isso que eu aprendi. É, Deus pode perdoar um pecado, mas as consequências da coisa, tu podes sofrer. Deus pode te permitir. Porque
1: tu sofres.
0: Tu engravidaste alguém, por exemplo. Tu dizes, não, eu peço perdão a Deus, está bem. Deus perdoa, mas...
1: tem consequências.
0: Está aí.
1: Exato.
0: Vai nascer.
1: Uhum.
0: Vão te cortar a comunhão? Vão te cortar a comunhão.
1: Exato.
0: Porque tu saíste do padrão. Tu saíste do que era correto, né?
1: Uhum.
0: Então, é bíblico. Não tu, é porque...
1: Tu roubas? Tem consequência. Vais preso.
0: Tu matas alguém? Matas filho de alguém?
1: Vais
0: Deus vai
1: preso.
0: Perdoar. Peço perdão.
1: Exatamente.
0: Tá bem. Mas tu fizeste algo grave.
1: Então, tens que pagar por isso.
0: Ele é justo. Apesar de Deus ser... amor, a justiça dele está acima.
1: Exatamente.
0: Ele é justo com todos nós.
1: Ele
0: não vai ser injusto com vai ser injusto de deixar-te e culpar alguém, não. É isso que fizeste, paga e vai, seja
1: exatamente.
0: Livre depois.
1: É.
0: E não repita mais, por isso que dizem, estás a pagar, para que tu das próximas também. Percebas que além do perdão, eu não posso repetir isso para não ter a mesma sanção que eu tive. Se alguém sabe que matei e fui preso, fiquei tantos anos, ele vai pensar 10.000 vezes para voltar a fazer a mesma, porque ele sabe que não. Isto, além de eu ter sido perdoado, eu não posso repetir isso, porque a dor que eu senti depois disso é grande. Por isso que eu digo, o pecado, às vezes, nós temos que pensar nas consequências antes de pecar, que é, eu vou fazer algo de errado, eu tenho que saber, depois disso, o que isso vai me... É um momento de prazer, mas... pois são anos e anos de dor, de tortura, daquilo martelo na minha cabeça. Sim, então eu tenho que pensar que não vale a pena, não vale a pena.
1: Vamos fazer uma pausa agora e vamos ficar com Meu Deus, Yeshua Mina. Que foi... tu cantas esta música com a Joyce, não é?
0: A Joyce, na verdade, ela é uma irmã. É uma irmã minha da igreja. Então, essa música...
1: é uma irmã em Cristo.
0: É em Cristo. É uma irmã, eu gosto de irmã da igreja. É uma irmã em Cristo. Então, ela não fala xangana.
1: Okay.
0: Ela queria muito fazer uma música
1: em Xangana.
0: Então ela começou esta música, então eu fiz a música para ela, o resto. Então ela fez uma base, então eu comecei a escrever a música para ela. Gravamos no mesmo dia a música, nós gravamos esta música e a música Jesus, ela também fez comigo. No mesmo dia no estúdio, a música Jesus eu escrevi na mesma hora. Eu escrevi ali mesmo no estúdio, eu tinha instrumental, eu comecei a escrever. Eu normalmente escrevo assim, eu me inspiro ali e faço. Eu gosto muito, por isso que gosto muito de cantar ao vivo, é minha inspiração, porque quando eu ouço os instrumentos, me inspira, eu começo a escrever mesmo. Então,
1: é, é,

0: Foi assim que ouvimos Meu Deus, de Zezé Christ com Joyce. Para quem só agora nos sintoniza, este é o Ritmos da Alma e estamos aqui na companhia do cantor Zezé Christ e estamos falando de fé. Zezé, para que serve a fé? A nenhum cristão ou até mesmo alguém de uma religião diferente negará a importância da fé, não é? Para os cristãos em especial, essa palavra vai ter um significado ainda mais profundo. Afinal de contas, um dos principais versículos das Escrituras é o justo viverá pela fé, que podemos encontrar em Abacuque 2, versículo 4 e Romanos 1, versículo 17. O justo viverá pela fé. E a fé é o motivo pelo qual o justo vive. Mas o que é isso? O que isso significa exatamente? Para que serve a fé? Para nos motivar? Qual é a finalidade da fé?
1: Eu acho que o versículo já diz tudo. O justo viverá pela fé. Podemos decifrar assim a frase ou a palavra. Nós agora mesmo vamos ter um direcionamento de Deus. Quando nós falamos de justo, falamos daquele que se aparta do mal, aquele que se aparta das obras que são opostas àquilo que,
0: que não dignificam, a Deus.
1: Por exemplo, se eu estou num emprego, eu sei que há momentos que as pessoas querem fazer o ex para poder ganhar certos dinheiros, certas coisas. O justo não, ele diz, não, eu não posso entrar nisto.
0: Exato.
1: Isto não vai de acordo com o que eu aprendi, com o que eu acredito. Então, como é que ele vai viver se não consegue fazer esses lobbies?
0: Eles
1: dizem, não, mas tu és polícia, tu tens que cobrar esse dinheiro, cobrar na rua, porque sei lá. Mas há policiais que são cristãos. Então, eles acabam não cobrando, dizem, não, eu vou trabalhar de forma justa.
0: Isso.
1: E vão viver o quê? Pela fé. Quer dizer o quê? Não vão depender daquilo que os outros vão fazer ou aquilo que o mundo diz que deve ser feito, mas vão viver por aquilo que eles acreditam, que é em Deus, na fé. Eles acreditam que não, eu posso ter dinheiro, eu posso me dar bem, fazendo aquilo que é correto, vivendo de forma justa.
0: Exato.
1: O que vai me guiar é a fé.
0: Isso, eles andam na contramão do mundo.
1: Exatamente.
0: Como dizem Romanos 12, 2, não é?
1: Exatamente.
0: Eles andam na contramão, eles não fazem o que o mundo faz.
1: O oposto.
0: Isso, então, contramão.
1: Exatamente.
0: Não é?
1: Exatamente.
0: A
1: fé serve também para nos guiar durante o dia a dia, para guiar o nosso ser, guiar a nossa caminhada com Deus. Porque se eu não acredito, a fé é acreditar. Na verdade, mesmo para crer em Deus, eu tenho que ter fé. A Bíblia diz que Deus, eu não posso ver Deus no meu físico. Eu não posso tocar Deus. Para que eu saiba que Ele está comigo, eu tenho que acreditar.
0: Okay.
1: É fé. Eu tenho que ter fé que Ele me escuta. Eu tenho que ter fé que Ele me ouve. Eu tenho que ter fé que Ele está comigo. Então, eu acreditar que há alguém que está do meu lado.
0: Exato.
1: Eu não preciso, é que nem o ar. O ar está aqui. Eu tenho que acreditar que o ar está aqui comigo. Eu estou a respirar. Eu não vejo, mas eu acredito que eu estou a respirar, porque eu estou vivo. Então, o que me move também é isso. O que tem que mover o cristão é a fé. A fé serve para quê? Para mover as nossas vidas.
0: Exato.
1: Para mover o nosso ser. Se eu consigo acordar de manhã, eu digo, pela fé estou vivo. Porque não é por mim mesmo. É porque eu acreditei que amanhã eu vou acordar.
0: Exato.
1: Amanhã eu estarei em pé, eu vou levantar, vou trabalhar, vou tomar banho, vou voltar pela fé.
0: Exato.
1: E se eu não voltar também, é pela fé. Porque Deus, Ele não é Deus porque Ele faz o que eu quero. Ele diz porque Ele é Deus.
0: Ele não muda, é imutável.
1: Ele não muda, é imutável. Então, não é pelo fato de eu ter a coisa, ele é Deus. Não. Tendo ou não tendo,
0: Ele vai continuar a ser Deus.
1: Não importa.
0: É verdade. Uma vez confirmado o valor da vossa fé, como diz a palavra de Deus em 1 de Pedro 1, de 7 a 8, redunde em louvor, glória e honra na revelação de Jesus Cristo, a quem não havendo visto, a mais no qual não vendo agora, mas crendo, exultais com alegria indivisível e cheia de glória, obtendo o fim da vossa fé, a salvação da vossa alma. A finalidade, o objetivo final da fé é a salvação, não é? É por meio dela que o cristão consegue crer e se relacionar com Cristo, mesmo sem vê-lo. Porque a palavra do Senhor diz, Zezé, que como é possível tu dizeres que me amas se tu não amas o teu próximo? Que tu consegues ver. Como vais me amar a mim? Estás a mentir.
2: Sim.
0: Tu não consegues amar o teu próximo. Veres ele a padecer por algo que tu tens para dar, mas tu não dás.
1: Eu amo a Deus.
0: Não é possível. E muitos de nós faz isso. É? Muitos de nós faz isso. Não é uma simples crença cega ou esperança grande. Quando um cristão ora a Cristo, ele não acha que está sendo ouvido. Ele sabe que está sendo ouvido. É muito importante nós sabermos que estamos a ser ouvidos.
1: Exatamente.
0: Quando nós oramos, as nossas orações sobem como incenso para o céu. Isso, e Deus ouve.
1: Isso é verdade. Por isso que eu digo sempre, nunca faça uma oração como brincadeira, como um passar o tempo. Ah, vou orar. Fala, não. Porque se tu acreditas que estás a falar com Deus, sempre vais ter a cautela de saber como orar, como se dirigir a Deus. Porque sabes que esta oração está a ser ouvida. É que nem se estivesse a ligar para alguém. Dizes, boa tarde, como estás? Tudo bem? Então tu terás a cautela de sempre saber que eu estou a me dirigir. Estou a ter com um pai, estou a ter com um rei. Então eu não vou chegar ali porque isto, aquilo. Então faça com... Não, eu vou saber como falar, como orar, porque eu sei que Ele me escuta. É isso que eu coloco sempre na minha mente quando eu estou a orar. Que Deus me escuta, até no mínimo detalhe, no meu coração, no, o meu, a minha oração interna, Ele está a escutar. Então eu sempre tenho a cautela disso, de dizer a coisa da melhor forma, eu digo até com os mínimos detalhes, porque eu sei que o Senhor, Deus que eu sirvo, Ele não é surdo, Ele ouve. Ele ouve todas as minhas orações, cada uma delas, nenhuma delas subiu em vão.
0: É como, por exemplo, Zezé, estamos a orar, estás a ver aqueles balões de espuma de sabão?
1: Certo.
0: Eles vão subindo, mas em algum momento outros vão evaporando, outros até vão se arrebentando.
1: Certo.
0: Não é? Eu explico como oração isso. Aqueles balões vão subindo ao céu, tem as hostes, tem as potestades, tem os príncipes da maldade, não é? Eles vão picotando lá no balão e ele vai se arrebentando. É a tua oração que não está chegando ao céu por algum motivo. Não é? Porque quando a palavra do Senhor diz que os verdadeiros, Deus está à espera dos verdadeiros adoradores que adorarão em espírito e em verdade. Se a tua oração não é sincera diante de Deus, ela não vai chegar ao céu. Não vai. Se for uma mera oração, não vai chegar ao céu. Tu podes fazer uma simples oração, mas se for do coração, ela chega aos céus. Ela atinge o coração de Deus e Deus faz o que tem que fazer. Porque Ele é que fez, Ele é que faz e Ele é que fará. Então, a oração chega ao céu. Mas se ela não for sincera, ela não chega ao céu. Ela vai pairar aqui no ar e vai desaparecer, vai evaporar.
1: Vai chorando sempre do mesmo jeito.
0: Exatamente.
1: E não há resposta.
0: Porque tu não há resposta.
1: Não estás a entregar de verdade. Não estás a ser sincero.
0: Exatamente isso. É. E a fé, por exemplo, não é só orar acreditando que uma pessoa pode ser curada, mas é ter certeza em teu interior, em tua mente, em teu coração, que o Senhor é poderoso para curar aquele paciente, curar aquela pessoa, curar aquele doente, não é? E fará se for a vontade de Deus, porque Ele é que faz.
1: Porque não é uma obrigação.
0: Exatamente.
1: Não tem obrigação de fazer.
0: Exatamente. Né? Zezé, como é que tu vês a música gospel no teu país? Muitos músicos que eu tenho conversado com eles nos dizem, está assim. Muitos dizem que não temos patrocinadores. Os empresários não patrocinam música gospel. Outros dizem que está num bom patamar. Como é que tu, Zezé, vês a música gospel?
1: Não está péssima, mas está boa. Mas precisa ainda de evoluir, tanto no nosso preparo como cantores, tanto no investimento que nós fazemos na própria música. Eu acho que uma das coisas que atrai ou investidores ou patrocinadores é o teu trabalho bem feito, é verdade. É o teu preparo, primeiro como artista, como cantor gospel e como filho, como homem de Deus. Tu tens que ter uma identidade feita.
0: Okay.
1: Traçada para mim. Quem tu és para mim? Que tipo de cantor tu és?
0: Okay. Yeah.
1: Que tipo de música tu fazes? Isso faz as pessoas também ficarem concentradas em quem, o que é que nós estamos a investir? Porque na verdade nós queremos fazer tudo e acabamos não conseguindo fazer nada. Essa é a verdade. Nós queremos fazer um concerto aqui, queremos lançar um CD aqui, queremos fazer uma coisa aqui. E o que nós fazemos é sempre convidar as mesmas pessoas que nós já conhecemos para fazer a mesma coisa. Eu acho que nós devemos expandir no bom sentido o nosso ambiente. Eu acredito que, por que não chamar pessoas que não são cristãs para assistir um concerto gospel? Por que nós sempre temos que chamar as pessoas que são da nossa igreja, as pessoas que são do nosso ambiente? Se nós queremos que as pessoas conheçam a Cristo. Por que não podemos chamar alguém que vai a um concerto de uma música secular a um concerto gospel? Se também é um concerto e a pessoa vai escutar uma música, mas só que a diferença é que a música está direcionada ao nosso Deus, a alguém. E é ali onde Deus vai agir.
0: Exato.
1: Se nós fugimos das pessoas que nós temos que apresentar a Jesus, como é que nós vamos mostrar a Cristo? Se nós sempre estamos no nosso meio a fazer o que nós sabemos que as outras pessoas vão gostar, porque são do nosso meio também, todas são cristãs, acabou, fica entre nós. Não tem como. Eu posso levar um investidor, um paciente, vem assistir um concerto gospel. Por que não?
0: Isso.
1: Ele vai sentar e vai assistir. Se for bom e nós tivermos um preparo bom, eu acabo dizendo, ah, se tu trabalhas bem, ali a pessoa, mas que a pessoa quer te deixar para baixo. É difícil arranjar argumentos.
0: Quando está lá o amor.
1: Sim, quando está lá o amor, está lá. E justamente está lá Cristo.
0: Isso. O amor
1: como,
0: é Cristo.
1: Não há como falar mal de Cristo.
0: O amor é Cristo.
1: O amor é Deus. Então, se tu fazes com amor, com Deus, ali no meio, eu posso fazer uma prova contigo. Chama qualquer investidor. Ele sentar e assistir.
0: Deus vai agir.
1: Deus vai agir. E não precisa Deus fazer nada. É faça verdade. A tua parte. É deixa. Eu esqueci, quando tu evangelizas, tu fazes a tua parte. A semente quem vai regar ali. É o Espírito Santo de Deus. É Deus que vai agir.
0: É verdade. Como ter fé? E de onde vem a fé? Eu me lembro de Efésios 2:8. Diz que, porque pela graça sois salvos mediante a fé. Isso não vem de vós. É dom de Deus. Não por obras, para que ninguém se glorie.
1: Exato.
0: Estávamos aqui a falar de glória.
1: Exato.
0: Para nós, glória para Deus.
1: Exato.
0: A única forma de recebermos a graça, a salvação, é mediante a fé. E o apóstolo Paulo, nessa passagem, deixa claro que isso não vem de nós, mas é um dom de Deus.
1: Para mim, eu já ouvi algo que dizia o seguinte: a fé vem pelo ouvir e ouvir da palavra. Se eu ouço a palavra de Deus, isso vai criar em mim uma vontade, uma necessidade de conhecer, de saber mais de Deus, de querer entender quem é Deus para mim. E desde o momento que eu começo a investigar, a querer perceber quem é Deus, já começo a crer. É fé, porque eu estou a crer em alguém que eu não vejo primeiro. Porque a Bíblia diz: a fé é acreditar naquilo que nós não vimos, nas coisas que nós esperamos. Então, eu espero, eu quero conhecer alguém, eu quero conhecer a Deus, mas eu não o vejo. Então, o que vai me fazer acreditar é meditar, ouvir a palavra de Deus. E quando eu medito e ouço a palavra de Deus, há um relacionamento que eu crio com Deus. E só Ele que pode aumentar a minha fé nele.
0: Exato.
1: Porque é dele, só Ele pode dar. Porque dele, por Ele, para Ele, são todas as coisas. Então, a fé vem pelo ouvir, eu tenho que ouvir a palavra. E como ter? É me relacionando mais com Deus, com a palavra de Deus. Porque se eu consigo perceber que Deus fez o mar se abrir, eu consigo perceber que Deus fez maná descer, Deus fez uma tocha de fogo guiar o povo de Israel durante as noites, Deus guiava eles com uma nuvem durante o dia para que eles não queimassem, eu começo a perceber que não, que Deus é este. A minha fé vai aumentando. Então, a relação que eu tenho com Deus está a aumentar. E, consequentemente, a minha fé está a aumentar. Eu até acabei, agora vou dizer algo. Quanto mais tu se relacionas com Deus, maior será a tua fé. Porque tu vais perceber quem é Deus de verdade.
0: Exato.
1: E a dúvida vai desaparecer.
0: Isso.
1: Porque o que tira, o que nos faz não receber por vezes é a dúvida que nós temos. Será que vai acontecer? Mas será que Deus vai fazer? Se nós lemos a Bíblia e meditarmos diariamente, vamos saber que o que nós precisamos é tão ínfimo para o que Deus já fez lá atrás. Deus conseguiu abrir o mar, será que não vai conseguir fazer ganhar um emprego? Desculpa. Se Deus é impossível. É uma questão de nós pegarmos a coisa e ver. É impossível, não há como. Ele vai fazer, creia apenas. Creia apenas. Isso.
0: Vamos fazer uma pausa e vamos ficar com Jesus. Voltamos já. 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

0: Depois de termos ouvido Jesus, Jesus que é o personagem principal da Bíblia, Jesus que é o que morreu por mim e por ti para que tivéssemos vida e vida em abundância, Jesus que é o nosso Salvador, Jesus que é que nos dá força quando estamos desanimados, quando estamos preocupados com alguma coisa. Ele nos dá ânimo, nos dá colo. Ele nos levanta quando estamos tristes. Jesus que abre portas. Jesus que limpa as nossas lágrimas. Jesus que é Deus Todo-Poderoso. É Jesus, Jesus, Jesus. Para quem só agora nos sintoniza, este é o Ritmos da Alma. E recordar que estamos aqui na companhia do Zezé Christ, é cantor. A música secular que o Zezé faz, fala de amor? Só de amor.
1: Só de amor. Um dos meus princípios é esse. Eu não posso sair do que eu acredito. Eu acredito, eu não posso. E que nem certas parcerias eu não faço por nada. Desculpa dizer a expressão, por dinheiro nenhum. Porque é a minha própria. É que eu acredito, né?
0: Ok.
1: Eu acredito coisas.
0: Mas o amor que fala, que trata, que retrata nas músicas, que amor é esse?
1: O amor, por exemplo, tem músicas que eu falo do amor de uma esposa pela esposa, do esposo, vice-versa. O amor do pai pela mãe, pelo filho, pelo filho.
0: São
1: pela
0: quantas
1: mãe.
0: Músicas que tem?
1: Eu tenho.
0: É o maior número, pelos vistos.
1: Sim, maior número. Maior número.
0: Ok.
1: Maior número. E são a maioria que eu faço são músicas que são interpretações de músicas que já existem.
0: Ok.
1: Que eu faço outras versões, são músicas que falam sobre, como eu disse, amor, vida social, coisas assim do gênero. Outros falam sobre política, coisas, vários temas, né?
0: Da vida social, qual é o tema?
1: Por exemplo, sobre abandonos. Também tem alguns temas sobre depressão, coisas assim do gênero. Então, são músicas que são mais criativas, vou dizer assim. Mas isento-me muito de falar sobre questões sobre sexo, bebidas, coisas de gênero. Porque também eu não gosto muito, são temas que são muito controversos. E tem muitos tabus também, tanto na igreja, tanto fora. E vídeos do gênero também não faço nem.
0: Já tem algum vídeo de alguma música?
1: Tenho um de uma música que eu fiz, mas uma sobre, que é a melhor parte, chama-se Melhor Parte. Uma música que fala sobre, é uma música de casais, né, que fala sobre ser a melhor parte do parceiro, né, esposa, esposa. Uma música que eu fiz, uma versão de Daniel Caissar, que está lá no YouTube, fiz uma versão.
0: Vamos ouvir essa música. Voltamos já.

0: Foi assim que ouvimos a música do Zezé, o convidado de hoje. Estamos falando de fé. Zezé falou aqui de que a música gospel está num patamar aceitável, é isso?
1: Sim, está aceitável.
0: Tem certeza?
1: Acho que está aceitável. Sim,
0: está aceitável?
1: Está aceitável.
0: Por que diz isso?
1: Está aceitável porque eu já vejo que o público em si já aceita a música gospel. Apesar de ser a minoria, né? Não vamos querer, não só fazer comparação, uhum. né? Mas para o que nós éramos antes e somos hoje, uhum. no presente, eu acredito que sim. Foi um concerto agora do meu primo aí, que eu disse, meu amigo, primo, coração, Raimundo. Uhum. Foi um concerto muito bonito, estava muito cheio. Eu estava muito cheio mesmo.
0: Mas quem estava cheio. Lá eram crentes ou descrentes?
1: Não, muitos eram crentes. A maioria deles eram crentes. Quase 99% eram
0: Por quê?
1: Crentes. Porque essa é a questão. É isso que eu sempre digo às pessoas. Eu acho que não tem o porquê tu fazeres um concerto
0: e convidar crentes.
1: Um grupo alvo que são também
0: Exato.
1: Crentes. Uhum. Se o concerto é para tu. Se for um concerto que é para irmos só família cristã, é só uma comunhão, ou tá bem. O tema é esse, mas se é um concerto que é para as pessoas conhecerem a Deus, não tem sentido tu chamar só pessoas que já estão, é como se tivesse fazer uma manutenção da fé. Mas nós queremos alcançar almas para Cristo. E uma das minhas visões é fazer concertos na rua,
0: okay.
1: com autocarros, montar uma banda naqueles carros, né? Numa feira, o quê? E fazer um concerto aberto, um coro, tudo bem feito. E o pessoal todo que passava pela cidade, escutar aquilo tudo, só parar e ouvir a mensagem. Ali pode ocorrer uma pregação, uma pequena pregação. E o pessoal todo ouvir que isso é algo diferente.
0: Trazer um despertamento.
1: Despertar, sim. É algo que, quando eu tiver condições para fazer, eu vou fazer. Uma das minhas metas é essa, fazer um concerto de rua, seja aberto mesmo para o público, mas bem feito mesmo, com tudo bem montado, que seja algo, que seja bom, que as pessoas possam ouvir e gostar, que agrade também o ouvido, porque às vezes as pessoas acabam desprezando, vou dizer assim, os concertos gostam, porque eles acabam ouvindo tanta coisa que às vezes, eu vou dizer que é um bocadinho despachada, nós temos esse hábito, às vezes, de despachar as coisas.
0: Okay. Não fazer
1: nós
0: com
1: não
0: amor.
1: Fazemos com amor e com qualidade. Até com amor podemos fazer, mas nós temos que optar pela melhor qualidade, porque para Deus, nós queremos fazer. Ah, é para Deus, vamos fazer por fazer. Não, se é para Deus, temos que fazer com a melhor coisa, porque
0: Exatamente.
1: É para Deus, não é para um homem, é para Deus. Que nosso culto seja agradável, eu disse que sejamos, façamos um culto que seja agradável e suave, seja suba como incenso para Deus. Então,
0: Exato.
1: Se for, se tu conseguires ter o melhor coro, o melhor som, a melhor roupa vista para Deus, eu digo na igreja, quando eu vou à igreja, por que não vestir a melhor roupa quando tu vais ao culto? Por que não vestir a melhor roupa? Vista a melhor roupa assim como tu vais a uma festa, tu veste a melhor roupa, tu veja a uma gala, tu veja, veste a melhor roupa, vista para Deus a melhor roupa, põe o melhor fato, o melhor vestido, vai domingo à igreja, vá porque tu estás aí a prestar um culto.
0: Exatamente.
1: Porque nós estamos aí a prestar culto a Deus, nós não estamos aí para Deus prestar um culto a
0: Exatamente.
1: Nós estamos aí a prestar. Então, quando alguém chega e diz, ah, porque o louvor não me agradou, a palavra não me agradou, a palavra não é para ti, o louvor não é para ti, é para Deus, se não te agradou, amém, glória a Deus, veja-te a ti mesmo e observe-te a ti mesmo. Veja como é que tu estás com Deus. Porque o louvor não é para ti. Porque eu não gostei da canção hoje, não gostei da roupa, não gostei. Não, tu não gostaste, amém. Mas o louvor, o alvo é Deus. Deus é que vai transformar a tua vida através do culto que nós estamos a prestar a Ele. Então, nós estamos a fazer para Deus,
0: Exato.
1: Não para o homem. O culto não é para o homem, é para Deus. Então, quando dizes não gostaste, é como se tivesse a dizer que o problema é das pessoas. Não, é de todos nós. Porque não sou eu que presto o culto, é a igreja no geral que presta está oculto. Se algo está errado, é com todos nós. Então, nós estamos a prestar para Deus. Então, não é... Por isso que eu digo, não é acusarmos uns aos outros, porque o grupo de louvor não está a cantar bem hoje. Se não está a cantar bem, pare, faça a reunião, diga, epa, vamos melhorar isto. Eu acho. Por que que nós temos que... Eu ouvi uma pregação na igreja onde dizia, porque temos que denigrar as pessoas que estão à frente do púlpito. Por que que tu tens que... Em vez de tu estar a orar pela pessoa melhorar, tu estás a dizer, não, mas isto, não vou gostar disto. Palavra hoje não está boa, porque não está, tu estás a lançar flechas para a pessoa. Ore pela pessoa, se achas que não está bom, diga, ore, diga, Senhor, dê sabedoria, dê conhecimento, dê abra a mente do grupo de louvor. Se tu puder deixa aproximar, aproxima, fala e diga, pá, eu acho que pode melhorar isto, eu acho que pode melhorar aquilo, eu acho que para poder prestar um culto melhor para Deus. Exato. Não é para nós, é para Deus. Então vamos melhorar isto. Se são as roupas que não estão boas, diga, as roupas que estamos a vestir não estão adequadas para o culto.
0: E não só.
1: Sim.
0: O louvor e a adoração é o coração da igreja.
1: Exato.
0: Se o louvor e a adoração está mal, a igreja toda vai ficar mal.
1: Vai ficar fria, sim.
0: Sim. Porque é o louvor que traz o crente à adoração a Deus.
1: Exatamente.
0: Se isso não acontecer,
1: tu passas de uma igreja, ouves um louvor com qualidade, alguma coisa, tu tens
0: tu para
1: de
0: entras. É verdade, tu entras.
1: Ouves o povo alegre, todo mundo a cantar.
0: Tu entras.
1: Aquilo te alegra, uau, o que está acontecendo aqui dentro? Isso chama atenção, isso chama, cativa sim. A igreja, dá brilho à própria igreja.
0: É verdade, é verdade. E o Zezé está a falar de obras que a fé traz.
1: É verdade, a fé não traz é? Isso mesmo, obras, a fé sem obras é morta.
0: É morta.
1: Se eu acredito em Deus, o que que me faz? O que que mostra que eu acredito em Deus? Eu não posso dizer, ah, porque eu acredito. Acredita como? O que que tu faz para mostrar que acreditas? Me diga algo, me evangelizas. Se tu acreditas, queres mostrar a outras pessoas que tu tens e tu acreditas em Deus. Faz alguma obra pelo próximo, estás em alguma atividade na igreja, estás em alguma coisa, limpas a igreja, até limpar a igreja é uma forma de acreditar.
0: Sim, sim, sim, sim.
1: É uma forma de organizar a igreja, de acreditar que as pessoas vêm, que estás a contribuir para a obra de Deus. Não tem nenhum mal. Eu
0: não importa o lugar que tu onde tu estiveres, se estás na porta, se vares a igreja, se limpas a casa de banho,
1: que menor que
0: seja
1: ninguém,
0: o que for.
1: Menor que ninguém, quem prega, quem adora, quem limpa, não tem diferença para mim, porque todos estão a fazer para Deus.
0: Exato.
1: E todos estão a fazer de coração, tu limpas a cadeira da melhor forma. O meu pastor costuma dizer algo, faça tudo o que tu fizeres com amor. Tu sempre serás para o melhor trabalho.
0: É
1: porque se tu estás na escola, tu dizes, eu vou estudar com amor. É para Deus, isto eu estou a fazer para Deus, eu quero me formar da melhor forma para que o nome do Senhor seja glorificado. Que vocês vejam que eu estou a fazer isto com amor, estou a fazer isso para Deus, é para Ele. Então se eu estou a lavar uma roupa, estou a lavar essa roupa que seja a melhor roupa que eu vou lavar, eu estou a lavar com amor. Se é a melhor comida que eu costumo dizer quando tu serves para a tua esposa, o que é? Sirva com amor, sirva com carinho, prepare o café, prepare o mata-bicho com amor e vai sair perfeito. Tudo que nós fazemos com amor sai perfeito, porque o amor é a base de tudo.
0: Exato.
1: É a base de tudo.
0: Exato. Nesta caminhada de fé, embora o fim da nossa fé seja a nossa salvação, a fé verdadeira e consumada em nossos corações gera outros benefícios necessários para a vida cristã. Quais são os benefícios práticos da fé na confiança e alegria em meio à tribulação? A palavra do Senhor diz em Tiago 1, de 2 a 4 e Filipenses 4, 13, a fé nos capacita a nos alegrarmos em meio ao sofrimento, sabendo que somos aprimorados e que a nossa esperança está na vida por vir.
1: Forte palavra, forte palavra. Eu acho que quando nós acreditamos, nós temos uma segurança primeiro. A fé traz em nós segurança de... Quando nós não temos fé, nós estamos inseguros por tudo e por nada. Nós acordamos com medo de tudo e de nada. Nós estamos a ver de um lado para o outro sem saber quem nós somos, o que é que nós queremos da vida. Mas quando eu tenho fé, eu estou seguro de quem eu sou, para onde eu vou, qual é o meu alvo. Tu andas confiante, porque tu sabes que eu estou com Deus. Eu tenho fé que se eu sair para aqui, para esta porta ou para ali, me acontecer algo, eu sei para onde é que eu vou.
0: Mesmo na tribulação.
1: Mesmo na tribulação, eu sei onde, quem está comigo. Mas que eu chore hoje, eu sei que o meu Senhor é comigo. Mas que eu não coma hoje, o meu Senhor é comigo. Ele está do meu lado.
0: E a tribulação se torna leve.
1: Se torna, o fardo não tem aquele... Aquilo não tem aquele peso para ti. As pessoas ficam, mas como é que ela está a suportar tudo isso? Como é que ele consegue suportar isso? É porque tu sabes que isto é passageiro. Tu sabes que, na verdade, o meu ganho é maior que a salvação. Então, tudo o resto acaba se tornando ínfimo para se comparar ao que eu vou ganhar. A Bíblia diz que nada disso se compara ao que nós vamos ganhar no futuro. Nada se compara ao dinheiro, o carro, a melhor roupa, a melhor coisa, o melhor emprego, nada se compara ao final da nossa vida, da salvação, nada, nada.
0: É verdade. E no benefício prático da fé, no relacionamento com o Senhor?
1: No relacionamento com o Senhor, eu diria, a fé aumenta a nossa confiança também em Deus, aumenta a nossa intimidade, aumenta a nossa comunhão com Deus também. o nosso buscar, é isso que eu disse, quanto mais tu meditas, quanto mais tu buscas a Deus, é quanto mais a tua fé vai aumentando, o teu acreditar, o teu confiar vai aumentando, o tu se relacionares com Deus a cada dia. Tu tens que estar num nível de fé que não é constante, que vai mudando, tens que estar num nível que a cada dia tu vais ver isso, tu tens que andar de graça em graça. Então, isso também é um benefício, tu vais andar de graça em graça, de glória em glória. O que tu enfrentaste hoje não vai ser o que tu vais enfrentar amanhã. Há batalhas que tu enfrentaste hoje, quando tu chegas, depois dizes, pela fé eu venci. E isso não tem o mesmo impacto hoje, não tem o mesmo impacto do que alguém que não conhece a Deus. Há coisas que alguém diz, mas como é que a irmã está conseguindo enfrentar isto?
0: É verdade.
1: Como é que a irmã conseguiu? Ela perdeu, por exemplo, o marido, o filho, e ela está tão firme em Deus. Não é porque tu não sentes, não é porque tu não consegues chorar, mas é porque tu acreditas que se aconteceu, é porque Deus permitiu. E em tudo eu dou graça para chegar a esse nível. É porque tu tens uma intimidade com Deus que tu sabes que, Pai, não importa o que aconteça, Senhor, tu sabes o que é o melhor para mim. Eu acredito. As pessoas te olham, uau, mas ela já não está, ela não está, tá ficando.
0: É loucura.
1: É loucura para o homem. A fé é loucura para o homem. Como é que ela está a acreditar nisso?
0: É, pela fé podemos nos achegar a Deus. Não existe relacionamento íntimo com o Senhor sem fé.
1: Exatamente.
0: E nem fé sem um relacionamento verdadeiro com o Senhor.
1: Exatamente.
0: Não tem como.
1: É dependência, tudo depende. Uma coisa depende da outra. Sim. Não há como.
0: Sim.
1: Não há
0: como. E conhecer e viver a vontade de Deus. Obediência.
1: Obediência.
0: É. A chave para um relacionamento com Deus é obediência.
1: É verdade.
0: Se tu não tens obediência,
1: não há como ter relacionamento.
0: Não tem como.
1: Porque não há como vocês comungarem primeiro. Porque ele te dá, por exemplo, Deus te dá uma ordem. E tu não queres obedecer. O que é que tu estás a acreditar, então? Se tu não acreditas, não estás a fazer o que ele te manda fazer.
0: Exatamente.
1: É uma fé sem obra para mim. É isso que podemos fazer, uma fé sem obra. Porque tu não estás a seguir o que o mestre diz. Não tem como tu dizeres que eu acredito no mestre. Se tu estás a o contrário do que o mestre diz para fazer. O mestre diz não peca, tu estás a pecar. Diz não, mas eu acredito em Deus. Mas se ele diz não peca, e tu estás a pecar, isso estás a negar a tua fé. Estás a negar a tua fé. Deus diz, tens que andar de bem com os teus irmãos. E tu estás frustrado, tu não consegues perdoar, tu não estás a acreditar. Tens que amar e tu não amas. Tu não estás a ter fé. Tu não estás a acreditar em Deus. Tu podes falar e falar, todo mundo pode falar que acredita, mas a fé tem que ter obras. Tu tens que ser diferente de quem diz eu acredito. Tu tens que mostrar o acreditar. Tu tens que mostrar com as tuas obras. Alguém te ferir, tu tens capacidade de te perdoar. Alguém te jogar pela parede, fazer de tudo para te deixar para baixo, mas tu continuares ali. Não porque tu não consegues fazer algo, não porque tu não consegues ser, responder, mas porque tu percebes que eu não posso jogar com a mesma moeda. Eu tenho que mostrar a minha outra face. Eu tenho que mostrar um outro lado meu. Isso também é fé. É tu acreditares que eu terei um ganho maior em te dar a outra face. Em te mostrar o outro lado. E não, o ganho não é só para mim, é para ti também. Porque, sabe, nós ensinamos a cada dia com as nossas ações. Quando tu fazes uma ação ou boa, ou uma ação contrária do que alguém espera de ti, alguém te fere, espera que tu retribuas com o mal e tu retribuas com o bem, a pessoa que sai também a ganhar. Porque ela aprende.
0: Exato.
1: Ela aprende na vida, ela aprende contigo. Tu ensinas que não é desse jeito que se resolvem as coisas. Não é desse jeito.
0: E conhecer e viver a vontade de Deus na obediência, é por isso que os heróis descritos em Hebreus ouviram a voz do Senhor e puderam obedecê-lo mesmo sem vê-lo.
1: Mesmo sem vê-lo. Moisés. Temos Moisés.
0: Abraão.
1: Abraão. Vários homens de Deus.
0: É
1: o próprio Isaac, Jacó, a geração de José, todos eles. Foram homens que
0: tiveram fé.
1: Tiveram fé. E são um exemplo. Eu espero que nós também hoje, como também homens e mulheres, sejamos exemplo para os que estão a vir, para os que ainda vão estar nesta geração, na próxima geração. Olha, digo mais sincero, foi um exemplo. Tanto a irmã, tanto o meu pai, tanto a minha mãe, o meu tio, foram um exemplo de fé. Não olharmos só para Abraão, para o Antigo Testamento, olharmos para este Novo Testamento.
0: Exatamente.
1: E olharmos e dizemos, mas tiveram homens de fé. Isto para mim é um ganho, porque nós não precisamos só olhar para trás, temos que olhar para hoje também e olhar, encontrarmos homens de fé, encontrarmos bons exemplos.
0: Isso.
1: Precisamos.
0: Mas nós estamos a perder vários ícones de fé. Estamos. Deus está a levar. E tem que nascer outros.
1: Tem que nascer outros. Tem que nascer.
0: Tem que nascer.
1: Que são as situações que nos fazem ter essa fé. Então não podemos fugir dessas situações, porque as pessoas pensam que quando tu és cristão, quando tu acreditas, tu tens que ter uma vida totalmente sem tribulação. Como é que tu vais mostrar tua fé se tu não tens tribulação?
0: Não tem como.
1: Onde é que tu vais praticar?
0: Não tem como.
1: Não tem como. Tens que ter algo para mostrar a tua fé. E vai ser a tribulação. A tribulação não vem para te destruir. Isso que eu digo, nunca vem para te destruir. Vem para te fortalecer, para mostrar que a tua fé está em dia, para fazer a manutenção da tua fé. Tens que passar por tribulação. E todo que é cristão passa por alguma, não importa, a tribulação não será a mesma. Será diferente para cada um de nós, mas cada um vai enfrentar a tribulação da sua maneira. Da sua maneira, e vai vencer.
0: O mundo.
1: O mundo, vai vencer o mundo e as suas tribulações.
0: Vencer o mundo, vencer a inimizade do mundo e suportar as tentações e o poder do pecado, não é? Zezé. Planos para a sua carreira musical?
1: Eu, na verdade, meu sonho é viver fazendo música gospel, música para Deus. Muitas das vezes, porque acaba nem me levando ou me puxando para a música secular, como tal, é a acessibilidade que tens de encontrar. Meios para poder gravar e poder ter ajuda quando tu estás quanto à música secular. Eu digo que é muito difícil, não sei porquê, na área do gospel, tem muitas pessoas para investir em ti. É muito difícil. Eu não sei o que está a falhar, se somos nós, é a nossa intimidade, mas
0: já colocou isso em oração?
1: Já, de verdade,
0: resposta?
1: Já. Eu acho que ainda estou em tempo de silêncio.
0: O silêncio para Deus também é uma resposta.
1: Estou no tempo de silêncio, é verdade. Eu estou no tempo de silêncio. Se calhar o Senhor, antes mesmo que eu engrene como tal para outros níveis, ele...
0: O Senhor quer que o Zezé se decida.
1: É.
0: Só depois da sua decisão é que Deus vai começar a agir. Enquanto o Zezé não se decidir estar a adorar os dois senhores, não tem como ele estar agitado.
1: É verdade.
0: Então, quando Zezé decidir que eu sou músico gospel ou sou músico secular, ele vai começar a descer a mão. E vai descer mesmo. É sério.
1: Verdade.
0: Vai descer mesmo a mão para te ajudar, para trazer os empresários para patrocinarem de uma maneira poderosa. Mas isso depende de si. Não de mim, nem de ninguém. De si apenas.
1: É. Até me emocionei.
0: É isso, Zezé.
1: Acho que eu preciso de sentar. Ter uma reflexão. Preciso sentar, ter uma
0: direção. Eu acho que tu nem precisas. Tu já tens as respostas.
1: Se calhar preciso de tomar a decisão. Correto.
0: Isso. É exatamente isso. Tomar a decisão.
1: Tomar a decisão. E acho que o que acaba, por vezes, ou dando essa demora, é o medo de ver se tomarmos as decisões. Tipo, será que quando eu tomar essa decisão eu vou conseguir?
0: Mas é aí onde está o poder.
1: É isso.
0: O poder está aí mesmo.
1: Tipo, não é não.
0: Sim.
1: Sim, é isto.
0: Para Deus agir é um desafio para nós. É um desafio para ti neste momento. Decidir se ficas na secular ou no gospel. Porque o músico gospel, ele não canta música secular. Ele tem que estar no gospel. Se é músico secular, tem que estar no secular e não no gospel. Então não pode fazer as duas coisas. Ou faz uma e deixa outra, ou faz outra e deixa outra. Tem que decidir se é músico gospel ou músico secular. Não tem como. É como adorar dois senhores. Em um vai estar em falta sempre, não é? E o Zezé está em falta no gospel, porque está mais inclinado para seculares. E o Zezé tem visto que Deus lhe usa muito no gospel e não no secular. A glória no secular é para o músico, não para Deus. E no gospel, a glória total é para Deus. Porque há cura, há libertação, há milagres, há prodígios, há maravilhas, há tudo lá acontecendo que Deus faz através de si, porque o Zezé está a ser usado para que Deus faça, porque ele é que faz. E enquanto o Zezé não cantar, Deus lhe deu dom. Deus lhe deu dom. Há músicos que cantam sem dom. Eles querem cantar, mas no seu caso é diferente. O Zezé tem um dom para cantar, tem um dom para o canto, tem uma voz que Deus colocou em si para transmitir isso: amor, paz, reconciliação, consolo, muito mais coisas que o Zezé nem imagina. Mas foi Deus que trouxe isso para si. Mas não é para si. Nós não vivemos para nós, vivemos para os outros. Então não tem como, Zé.
1: Tá ficando impactado, estúdio.
0: Não tem aí. Como, Zé.
1: Yes.
0: Últimas considerações?
1: Saudar a todos aí mais uma vez e agradecer a todos que acompanharam o programa, que estiveram aqui nesta longa conversa que nós tivemos, neste debate. E dizer muito obrigado a todos que têm orado por mim, a todos que têm intercedido pela minha vida, porque se hoje estou vivo, estou aqui pela graça de Deus e também pelo apoio de muita gente, né? Agradecer a minha família que tem me apoiado, meus pais, meus irmãos, aos meus colegas de faculdade, meu amigo Erasmo, a Yara, Fred, e a todos, ao Denzel, meu irmão. Quero agradecer também ao convite pelo programa e dizer que Deus é bom, Deus é maravilhoso e brevemente teremos grandes novidades, acredito eu. E que acima de tudo sejam para a glória de Deus. E vamos, né, confiar que eu tenha fé também, que a minha fé cresça e eu tome a decisão. Né? Há decisão, não sabemos qual, mas há decisão. E Deus vai agir. Veremos milagres e maravilhas já acontecer.
0: Eu sei que no fundo, tu já tens a decisão. Tu já tens a decisão. Só estás com receio de tomar essa decisão. Muitos músicos dizem: sabe, é que quando eu passar para o outro lado, já não vou ter o mesmo que eu tinha quando era secular. E estou com medo, estou com receio. Não sei. Mas isso fica para estares no teu lugar secreto com Deus.
1: Vamos falar no back, atrás.
0: Não é? Qual é a música que vais deixar?
1: You Deserve It, que é uma música que eu fiz uma interpretação, espero que gostem. Obrigado, Senhor, pela tua presença no Senhor. Father, we love you. O nosso aleluia pertence. Father, we praise you. Porque tu és o nosso Deus. Receba o nosso louvor.

0: tu és o princípio e o fim de todas as coisas.
1: Hallelujah,
0: tu és o nosso amado,
1: hallelujah,
0: o nosso Santo Deus. E nós cantamos para ti, Senhor.
1: You deserve it.
0: Porque tu mereces, Deus.
1: You deserve it.
0: Por tua causa estamos
1: aqui.
0: Tu formaste o homem.

0: Gospel.
1: Só para dizer, o Zezé faz interpretações, faz versões,
0: okay,
1: de músicas que já existem, gospels, não, mas faço mais nessa parte de gospels,
0: okay,
1: que são músicas que já existem, eu faço outras versões diferentes. Então, tem mais novidades que vão surgir daqui a nada. E é isso. Só para dizer, o Zezé faz interpretações,

0: aí no canal, é Zezé Cristo Oficial, e curtam também o que estiver lá, tem várias coisas. Muito obrigado.
1: É assim que encerramos os Ritmos da Alma. Trabalhou para si Ignato na Manissa. Tivemos como tema fé e como convidado Zefanias, e o seu nome artístico é Zezé Christ. Voltaremos daqui a uma semana. Passe bem e continue desse lado sintonizado à Cidade FM. Bom dia, boa semana. Deus abençoe.

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1: Ótima, que tinha uma chulo no malemão,

Bom dia. Bom dia, Moçambique. O Cumbelano desta manhã presta homenagem a uma das vozes mais carismáticas e respeitadas da música moçambicana. Antes, porém, recordar-lhe que este é o Cumbelando e passa todo o domingo entre as 8 e as 10 horas. Adolfo Felipe na sonorização, Hélder Mendes na apresentação. É sempre um prazer enorme estar consigo. Hoje o Cumbelando celebra Fernando Luiz. Cantor, compositor, instrumentista, intérprete e uma referência da música ligeira nacional, Fernando Luiz construiu uma carreira marcada pela versatilidade, criatividade e paixão pela cultura moçambicana. Ao longo de várias décadas, encantou gerações com canções dedicadas às famílias, às crianças, ao amor e aos valores da sociedade. Vamos recordar a sua vida, a sua carreira e o legado que continua a enriquecer a música moçambicana.

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Já sabe, acumulando ao domingo, obrigado sempre pelo carinho da sua audiência. Um especial abraço a todos aqueles que fazem a questão de se conectar à cidade para encontrar o Cumbulando e reviver histórias, lembrar o passado e voar nesta nostalgia. Interaja connosco, nós temos a nossa página no Facebook, a página da Rádio Cidade, é Rádio Cidade, tudo juntinho, ok? Rádio Cidade, tudo juntinho. O nosso Instagram é Cidade FM 9790, Cidade FM 9790. E pode interagir aqui conosco no nosso WhatsApp, sim, no nosso WhatsApp, respondendo algumas perguntas. Por exemplo, qual música de Fernando Luiz mais marcou a sua vida? Hã? Qual música de Fernando Luiz mais marcou a sua vida? Qual a importância da música infantil na formação das novas gerações? Qual a importância da música infantil na formação das novas gerações? Estamos a preservar devidamente os artistas que construíram a nossa identidade musical? Estamos a preservar devidamente os artistas que construíram a nossa identidade musical? Mande-nos aqui o seu contributo, as suas respostas para o nosso WhatsApp com o número 87009790, 87009790. Mais música por conferir.

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E nesta primeira hora, tal como dissemos, vamos com o artista do dia. Hoje é Fernando Luiz. Fernando Luiz nasceu a 15 de junho de 1955 em Maputo, então Lourenço Marques. Ainda criança, mudou-se para a cidade da Beira, onde iniciou a sua ligação com as artes e a música. Os seus primeiros passos artísticos aconteceram no bairro Macurum, na década de 70, convivendo com artistas que mais tarde se tornariam referências nacionais, como Romualdo, Johanna e Musagi. Para além da música, destacou-se nas artes plásticas, tendo sido orientado pelo mestre Chicane. Trabalhou como desenhador e pintor em várias instituições culturais e participou em importantes projetos ligados à promoção da cultura moçambicana. Este é Fernando Luiz. Entre os seus trabalhos mais conhecidos fora da música, destaca-se a criação do logotipo do primeiro Festival Nacional de Dança e Música Tradicional, realizado após a Independência Nacional. Ao longo da carreira, Fernando Luiz tornou-se conhecido como Fernando 5 Estrelas, conquistando o público através da sua capacidade de cantar, tocar vários instrumentos e animar espetáculos praticamente sozinho. Fernando Luiz foi também um dos nomes que mais apostou na música infantil em Moçambique, produzindo canções educativas para crianças e defendendo a valorização de conteúdos musicais apropriados para os mais pequenos. Em 2002, participou no álbum de homenagem a Fanny Mfumo, interpretando o clássico Georgina, uma das suas maiores influências musicais. São características de seu trabalho, do trabalho de Fernando Luiz: forte ligação à marrebenta, valorização da música infantil, domínio de vários instrumentos musicais, grande capacidade de animação ao vivo, promoção da cultura moçambicana, ligação entre tradição e modernidade. Fernando Luiz é considerado um dos artistas mais versáteis da música moçambicana. Sua carreira demonstra que a arte pode educar, divertir e preservar a identidade cultural de um povo. Continua, sem dúvidas, uma referência para músicos, educadores e amantes da cultura nacional. Fernando Luiz, para ouvir, na Cidade FM.

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Nesta segunda hora, continuamos a revisitar a carreira de Fernando Luiz. Vamos recordar momentos marcantes da sua trajetória e refletir sobre o papel da música na educação das novas gerações.

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De Fernando Luís, aqui no seu Cumbelando da Cidade FM, obrigado sempre pelo carinho da sua audiência. Partilhe conosco no nosso WhatsApp qual a principal lembrança que guarda de Fernando Luís. Partilhe a principal lembrança que guarda de Fernando Luís. Bastante para tal, mandar a sua mensagem para o nosso WhatsApp 87 000 9790. 87 000 9790.

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Hoje celebramos Fernando Luiz, um artista multifacetado, um homem que dedicou a sua vida à música, à educação cultural e à valorização da identidade moçambicana. Para os grandes artistas, aliás, porque os grandes artistas não vivem apenas nos palcos, vivem na memória de um povo. Ficam aí despedidas de Adolfo Felipe e Elder Mendes. 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Até para a semana.

Muito bom dia, está no ar o Lugares e Destinos de Moçambique. Hoje o nosso roteiro fixa-se no norte de Moçambique, mais especificamente na província de Nampula, que se transformou momentaneamente na capital absoluta do turismo ao acolher o Fórum do Turismo e Investimentos e a Gala de Turismo. Um movimento que vem celebrar o enorme potencial desta região, banhada pelo maravilhoso Oceano Índico, e que abre portas para novos investimentos e parcerias estratégicas. Os votos de um bom dia são de Ivan Obdias e Jerónimo Wamba.

0: e começamos a nossa ronda de conversas em Nampula ao mais alto nível. O Fórum do Turismo e Investimentos atraiu figuras de destaque no panorama nacional e regional. Para perceber o impacto deste evento no desenvolvimento local e os projetos que estão na calha para o crescimento da província, entrevistamos na altura Eduardo Abdullah, governador de Nampula e anfitrião deste grande encontro.
1: Primeiro quero dizer que temos mais de 700 visitantes na nossa província, neste caso aqui na capital provincial.

0: Pula a participar neste evento. Temos os hotéis completamente cheios, temos os restaurantes em movimento, viu? E temos, digamos, que uma parte do mundo africano, aqueles que são os nossos principais parceiros diretos. Estamos a falar de Maurício, estamos a falar da África do Sul, estamos a falar de Malawi, estamos a falar de Tanzânia, Zanzibar e outros países que estão aqui para nos trazer aquilo que é a experiência deles no setor do turismo. O grande ganho é exatamente este. Não anda entrando na parte económica aqui, o que eles estão a gastar em hotéis, em comida e até postos de trabalho, embora sazonais, mas estão muitos jovens a pegar um emprego, a pegar trabalho, que seja por poucos dias, mas vão faturar alguma coisa. E isto já é um ganho excepcional, um ganho fantástico para a província de Nampula, para a cidade de Nampula. Perspectivas de futuro, sim, já estão agora a começar a assinar-se memorandos com empresas, memorandos entre nós e alguns organismos que estão interessados em vir fazer investimentos na província de Nampula, que estão interessados em visitar Nampula, e isso também é um outro ganho não menos importante. Mas principalmente porque Nampula, a província de Nampula, nestes 4 dias de evento, vai estar nos olhos e na boca do mundo. Hoje isto está a ser falado em quase toda a parte do mundo sobre aquilo que é o Fórum de Investimentos Internacional do Turismo e a Gala do Turismo de Moçambique. Portanto, temos vantagens múltiplas em estar a realizar isto.
1: E quais são, no geral, o potencial do seu ponto de vista turístico da província de Nampula? Sei que tem uma costa maravilhosa, mas também o turismo do interior tem grande impacto.
0: Eu, quando falo de turismo, eu não falo só de
1: Marisol.
0: Eu, quando falo turismo no seu todo. Turismo sinergético, turismo cultural, turismo empresarial, turismo religioso. Nampula tem tudo isto numa só província. Que países e províncias, países e outros lugares não têm tudo num só lugar. Nós estamos privilegiados e abençoados, como eu já disse no passado recente, por Deus, por causa da nossa localização geográfica. Nós estamos a poucas horas, a menos 2 ou 3 horas de voo para a Europa, para a Ásia, para qualquer parte do mundo, partindo de Nacalapurca. Então, mas temos que sair destas coisas e entrar na realização concreta das coisas. Agora temos que sair dos planos, temos que sair das reuniões, temos que sair e começar a fazer. Então, nós vamos ainda este ano expedir algumas equipas técnicas lideradas pelo diretor do gabinete, lideradas pela diretora provincial do turismo, para Zanzibar, para Maurícias, exatamente, e para a Europa também. Nós já estivemos 2 vezes na Bolsa do Turismo. Agora queremos mandar também, este ano, o próximo ano, para o Indaba. Queremos mandar para as feiras mundiais, para ir vender Nampula, ir mostrar Nampula e levar Nampula para os olhos das pessoas. Mas para isso tudo nós temos que ganhar confiança. Nós temos que vender confiança. As pessoas têm que sentir-se seguras quando vêm para Nampula, não serem molestados, quer pela corrupção, quer pelo terrorismo, quer pelo ladrão mesmo de telemóveis. Então, o que nós estamos a fazer agora é arrumar a nossa casa de forma que, de facto, quando estivermos a vender um produto, estejamos a vender com qualidade, com precisão e com certeza absoluta de que o turista virá aqui e... Porque nós temos tudo. Temos a paisagem. Aqui onde nós estamos, no Nairobi, todo mundo está deslumbrado com isto, que é o nível de paisagem de Nairobi, que está a menos de 15 km da capital. Não foi preciso ir para Chocas, para Ilha de Moçambique, ou para Nacala Velha, ou Nemba, ou no Arro, ou outro sítio qualquer, para mostrar uma paisagem deslumbrante, uma paisagem única. Vemos para menos de 15 km. Então, é preciso mostrar. E as pessoas estão aqui. Até agora não temos casos reportados de assaltos, de roubos. Esperemos que isto termine exatamente sem termos nada disso, mas continuamos todos os dias a trabalhar. E até no debate de hoje foi isto que nós mostramos, foi isto que nós vendemos. A Nampula está segura. O grande problema que nos falta, não só com

0: Pula, mas posso dizer como o país é um marketing a sério, um investimento sério no marketing para que Moçambique possa ser visto com olhos diferentes. Eu dou-lhe um exemplo. Em 2019, no Quênia, houve um ataque a uma zona de hotéis luxuosos, onde morreram 21 pessoas, entre elas estrangeiras e nacionais, onde se feriram outras 70 pessoas. O Quênia teve uma descida repentina de reservas, de ocupação, mas isso durou pouco tempo. Em 6 meses o Quênia fez a sua campanha, fez e mostrou que é um país seguro, que é um país, e o turismo voltou. Podemos pegar, por exemplo, a África do Sul. Todos os dias há raptos, todos os dias há ataques, há roubos de viaturas. Nós até somos, já fomos receptores de viaturas que são roubadas, que eram roubadas ou são roubadas na África do Sul. Muitos casos daquilo. Mas a África do Sul não deixou de fazer o seu marketing virado para aquilo que eles têm como potencial. Então, Moçambique, nós como Moçambique e nós principalmente como Nampula, temos que mostrar as potencialidades que temos. Não podemos ser nós próprios moçambicanos a flagelar o nosso turismo. Então, é isto que nós estamos a tentar transmitir. Por isso que nestas reuniões temos todos os administradores do distrito para vir discutir com o mundo. A partir daqui, sem sair daqui, eles discutem com o mundo. Portanto, eu penso que nós estamos no caminho certo.
1: E nesta perspectiva, Sr. Governador, há um dado que eu acho que é interessante, que é a sua marca pessoal de proximidade com a população. Acha que se transferirmos a sua marca pessoal para toda a população da província, acha que pode ser este um cartão de visita também para as pessoas que vêm de outros pontos do país e do mundo?
0: Sem dúvida alguma, eu estou em todos os distritos onde eu vou, eu estou do lado da nossa população, estou com a população. E eu tenho este princípio, que no dia em que o governador tiver medo de estar com a população, eu ponho o meu lugar à disposição. Eu vou me demitir. Não faz sentido que a população que eu dirijo, eu tenho medo dela, então por que eu preciso, como devo ser governador? Portanto, isto está fora de questão. Sim, eu gostaria que também a população, cada membro desta população, dos 7 milhões, seja embaixador do turismo na província de Nampula. Cada um dos 7 milhões seja o embaixador do turismo na província de Nampula. É extremamente importante para mostrarmos a nossa diversidade, a nossa cultura. Mas o turismo não pode ser um explorador dessas comunidades, dessas raízes, dessas culturas. O turismo tem que ser
2: sustentável,
0: tem que fazer enriquecer essas populações. Essas populações têm que ter dinheiro, têm que ter comida na sua mesa, através da história que eles contam, através daquilo que eles transmitem, através das suas culturas e etc. Portanto, é este turismo que eu quero. E hoje aprendi uma coisa muito importante, que eu posso dizer de viva voz e som. Temos que também pensar nas questões ambientais no desenvolvimento do turismo. Não vamos só abrir as portas para construir de forma desenfreada, ocupar praias de forma... Portanto, nós precisamos de ter um plano concreto, e já estamos a trabalhar nesse plano com o apoio do Banco Mundial. Nós precisamos de ter programas devidamente estabelecidos daquilo que nós queremos como turismo na província. O que é que nós queremos para a ilha de Moçambique? Qual é o tipo de turismo que nós queremos? O que é que nós queremos para, por exemplo, Quinga? A menos de 150 km daqui. Já temos uma pista de aterragem. Fizemos a primeira aterragem experimental, técnica. E na próxima semana eu vou aterrar em Quinga para experimentar a pista. Vou, portanto, com os parceiros que nos ajudaram a fazer. Estamos a começar a mexer com isto. Naturalmente, a expectativa é tão grande. E a vontade de ver as coisas prontas da população e do mundo inteiro, querem já para amanhã, e nós não temos tempo agora para esperar. Nós temos que começar a correr, começar a caminhar.
1: Exatamente, Sr. Governador, para terminar a nossa conversa, falou de Nacala como um hub, sob o ponto de vista de localização, sob o ponto de vista geográfico. Sei que há uma companhia aérea internacional que já voa para Nacala. Só do ponto de vista concreto, Sr. Administrador, o que é que mais está sendo feito para potenciar Nacala como um hub?
0: A primeira coisa que nós começamos em Nacala foi reabrir o aeroporto internacional de Nacala para os voos regionais. Então, começamos com a Airlink, que já está a voar 15 anos depois deste aeroporto estar pronto. Recebemos o primeiro voo da Airlink. está amplamente anunciado que a partir de 16 de julho nós temos, portanto, a Ethiopian Airlines pronta para começar a aterrar. E através da Ethiopian Airlines, através de Nairobi, através da Addis Abeba, nós vamos chegar ao mundo inteiro. Vamos para a Ásia, vamos para a Europa e teremos voos de Nacala, Nairobi, Nacala, Addis Abeba, Porto. Portanto, os portugueses que aqui trabalham, os interessados que vão para Portugal, podem ir a partir de Nacala. Portanto, este é o começo disso, mas precisamos muito mais, precisamos de potenciar as estradas, Nacala Porto, internas e externas. Portanto, precisamos de ver os acessos, mas também precisamos que a nossa LAM comece a ter uma conectividade mais frequente, portanto, voos à hora, voos que cheguem, que estejam marcados para 9 horas, eles têm que aterrar 9 horas em Nacala Porto. Então, tudo isto é um conjunto de atividades que já estamos a fazer para ter Nacala, porque Nacala tem porto, tem um aeroporto, tem caminhos de ferro, então, tem tudo que é forma de comunicação para Nacala Porto, está lá, instalado. Agora vamos lá explorar, vamos lá aproveitar isto e aí sim vamos tornar Nacala como hub, Nacala como um centro, portanto, de recepção e de chegada do turismo internacional, nacional e depois espalhar-se para os vários pontos onde as estradas estiverem. Dizer-lhe que já foi lançado um concurso e está muito breve, vai-se adjudicar, é do nível central, por exemplo, do cruzamento de Nacala Porto à Nacala Velha. Nacala Velha é outro centro turístico. Temos ali praias maravilhosas, existem acomodações, mas o que inibe as pessoas de lá ir eram as estradas. Daqui a algum tempo, próximo ano, já estás a viajar à vontade na Nacala, podes aterrar em Nacala e passar fim de semana. E também vai-se lançar as estradas de Nacala Velha Memba, ou Memba Nacala Velha, se preferir. Portanto, eu penso que este mandato que estamos a fazer, estes 5 anos, vamos começar a mexer algumas áreas para consolidar aquilo que nós pretendemos e ter Nampula como destino preferencial do mundo, mas também ter Nampula como capital económica, a província toda, como capital económica de Moçambique.
3: Uma visão estratégica clara para o norte do país. Mas Nampula não esteve sozinha nesta montra. O turismo vive da conectividade e das sinergias regionais. A província vizinha do Niassa também marcou uma presença forte, mostrando que o turismo de conservação, de montanha e a biodiversidade do interior complementam perfeitamente o turismo de sol e mar da costa. Daqui a mais um pouco, uma entrevista com Elina Massengel, governadora do Niassa.

0: Senhora Governadora, Niassa marca a presença aqui em Nampula, neste grande Fórum Nacional. Quais são as principais expectativas da sua província com esta participação e que tipo de investimentos ou parcerias estratégicas prioritárias a província espera fechar ao longo destes dias?
1: Bom, nós como Niassa temos aqui a apresentar as potencialidades do Lago Niassa, sendo o terceiro maior de África, com uma biodiversidade invejável, com uma profundidade muito boa e reconhecida a nível mundial. Viemos trazer aquilo que poderia ser uma montra da província de Niassa para permitir que os interessados a investir em Niassa, especialmente na área de turismo de praia, pudessem fazer, porque apesar de nós termos algumas instâncias já surgirem ou a funcionarem, estamos a falar de hotéis, restaurações, casas de hóspedes, lodges, mas temos ainda, sentimos falta que ainda há espaço para exploração, por exemplo, de desporto aquático, a exploração da biodiversidade. Nós temos mais de 1000 espécies de peixes de ornamentação que não está a ser explorado. Temos a possibilidade de fazer a conexão da nossa província com os países vizinhos. Estamos a falar de Malawi, Tanzânia, porque temos um barco que faz por mais de 200 quilômetros de extensão da costa a funcionar. Temos aeródromos. Então, temos condições para o investidor ter a facilidade que possa ter. Mas também queríamos chamar a atenção à necessidade da conexão do turismo de contemplação e turismo de praia. Como sabem, que Niassa tem de 129 mil quilômetros de extensão, temos 42 mil quilômetros da Reserva Especial de Niassa, onde há turismo de contemplação, caça e etc. Então, fazendo a ligação dessa área turística do interior para o do mar seria bom. Então, a nossa expectativa é que haja interessados em investir no Lago Niassa, não só moçambicanos, mas estrangeiros que estejam aqui e aqueles que nos estejam a acompanhar por várias plataformas digitais.
0: Senhora Governadora, sabemos que a conectividade é um dos grandes desafios debatidos aqui no Fórum. Sendo Niassa uma província vasta, como bem fez referência há pouco, e mais para o interior, de que forma o Governo Provincial está a articular com o setor dos transportes para facilitar o acesso de turistas nacionais e estrangeiros à província, contornando esta grande barreira que é a distância?
1: Bom, nós para o Lago somente temos, para Metangula, Lago, Distrito de Lago, temos 107 quilômetros de estrada e que neste momento o Governo Central, através de ANES, já lançou concursos para asfaltagem e melhoramento dessa via. Temos do outro lado do Distrito de Lixinga, que é Meponda, dista a 60 quilômetros da cidade capital. Mas também há a perspectiva de que essas vias sejam melhoradas. E temos capacidade de receber aeronaves de pequeno porte. Em Metangula temos um em funcionamento, temos outro em vias de recuperação. E do lado de Peponda só poderemos ir de helicópteros, por exemplo. Mas nós, para a província, temos 4 voos semanais e que esses voos podem trazer turistas e depois se ligarem aos destinos turísticos de praia, porque existem empresas que fazem serviço de transporte de turistas. Mesmo os da reserva fazem ligação de conectividade para os seus clientes às nossas praias.
0: Falamos há pouco de estradas e já para fechar a nossa conversa, Sra. Governadora, no cômputo geral, sob o ponto de vista de infraestruturas que afetam o turismo ou a economia de modo geral na província, o que é que está sendo feito?
1: Bom, eu como dizia, sendo que a província de Niassa é a mais extensa do país, Daí tem os seus desafios em termos de extensão de estrada, porque nós temos 7.964 quilômetros de estradas e somente 900 é que estão asfaltados. Desses asfaltados também já se denota a necessidade da sua reabilitação. E como sabem que o investimento de estradas não é barato e nós como província não temos a capacidade de fazer, por exemplo, asfaltagem, senão que dependemos do nível central. E daí que há um mês atrás o Ministério dos Transportes e Logística lançou um programa de melhoramento e asfaltagem das estradas até 2031. E nós temos as grandes vias de acesso que precisam mesmo de uma reabilitação, asfaltagem, está dentro desse programa. Então contamos nós, que Deus nos ajude, que essas estradas sejam do programa em papel, se passe a ser uma realidade.
0: Para terminar mesmo, um convite para quem acompanha a Antena Nacional da Rádio Moçambique para visitar Niassa.
1: Caribu com Niassa. Niassa é a capital agrícola. Apesar de sermos capital agrícola, também temos o turismo. Venham comer as mais de 16 variedades de feijões. Temos o nosso café, que é uma delícia. E temos a macadâmia. E por que não, a época do morango já vai começar.

0: Continuamos a cruzar os corredores do Fórum do Turismo e Investimentos e, mais do que grandes capitais, o turismo faz-se nos distritos, na autenticidade das nossas comunidades. Exemplo disso é o distrito de Liupo, que esconde encantos e potenciais que esperam por investidores e turistas ousados. Conversamos com o administrador César Nacu para perceber o que Liupo tem para oferecer ao mundo.
1: O seu distrito é frequentemente apontado como um verdadeiro gigante adormecido. Portanto, quase que ninguém fala do distrito na perspectiva do turismo, apesar de ter praias ou paisagens exuberantes que poucos moçambicanos conhecem. Para quem nos ouve na Antena Nacional, que riqueza escondida é essa que o distrito tem e que o mercado ainda não descobriu?
2: Muito obrigado. Essa aqui é a razão, então, que nós estamos vindo a dizer que o turismo internacional, a atenção internacional, nacional, tem que ser pelas descobertas de novos destinos. Porque nós precisamos de descobrir novos lugares para que esses lugares ainda sirvam como oferta, a melhor oferta para o mundo. O catálogo hoje não deve ainda publicitar o que já está conhecido. Continuar a publicitar, podem publicitar por uma questão de procura de percurso humano, histórico, para entender o que aconteceu naqueles lugares, mas que hoje é mais importante descobrir lugares. E um dos lugares chama-se Kenga, que é praia. Esta praia está situada mesmo no distrito de Liu. Esta praia tem um importante fator atrativo, que é a razão de ser a mais próxima da capital provincial, que é Nampula. Esta praia está situada a 140 quilômetros e acima de, para além de ser a mais próxima, então é a praia que ela junta muitos outros fatores. Ela...
1: Mas por que, Sr. Ambassador, muitas vezes esse título é atribuído à ilha de Moçambique e não à praia de Kenga?
2: Não, a ilha de Moçambique, por causa do fator histórico, não é?
1: E, portanto, eu digo a questão da distância.
2: A distância, porque daqui onde estamos, para todas as praias restantes, que sem ser Liupo ou Kenga, são de média de 200 quilômetros. Okay. E nós não somos isso. Somos a praia mais próxima. E a geografia assim ditou, a natureza ditou, e é indiscutível.
1: E ninguém pode contrariar. E como é que mudamos este cenário? E aqui na Conferência do Turismo falamos muito sobre o fator conectividade. Se calhar seja este o grande empecilho que faz com que a praia de Kenga seja, no fim, mais distante do que aquelas que realmente são mais distantes. O que é que se tem feito a nível do distrito, contactos com o governo da província e se calhar até com o governo central, por forma a que estes 100 km não sejam percorridos em muito tempo?
2: Nós estamos num debate de publicitação das nossas potencialidades e temos vindo a afirmar em cada fórum em que nos encontramos com diversas personalidades neste desafio de publicitar, fazer o marketing territorial, que não é apenas marketing que fala de aspectos utópicos ou inalcançáveis, mas que
1: concretas.
2: E o que nos entrava aqui é a questão da rodovia. Nós precisamos de uma estrada asfaltada para dar acesso à praia de Kenga, e que o debate iniciou. E nós temos vindo a acompanhar ao alto e as atenções do governo provincial, do governo central, apontam mesmo para breve.

0: questão de facilitação para se ter acesso à praia maravilhosa de Kinga. E porque Kinga, como dizíamos, é a praia que junta fatores biológicos, fatores ambientais, aquela natureza é maravilhosa. Ali não se destruiu nada. E o que nós precisamos é que o homem apareça e respeite a razão ecológica que encontrar lá. Também nós temos medidas desenhadas para que esta questão seja respeitada. Como temos vindo a falar, para planificarmos Kinga, para que seja referência mesmo verdadeira do turismo nacional, precisamos levar os erros ambientais das outras praias. Então, levar esses erros para servir de alavanca para erguermos um Kinga exemplarmente ambiental e que convença pessoas de grande rigor que gostam de estar em sítios de muita paz, em que a própria natureza, até as águas do mar, declama um poema aí ao lado, onde se possa navegar e o próprio turista pesque pessoalmente, tire o peixe do mar, asse pessoalmente, tome seu bom vinho, descanse, é ambiente climatizado e respeitando o ambiente.
1: Portanto, somos todos, estamos a falar de uma praia com um perfil internacional.
0: Com perfil internacional e até, eu digo, é caricato que se fale de tantas outras, mas que se esqueça do que a maravilha que nós temos aqui por perto. Mas a razão é esta, e que se for a altura de despertarmos sobre lugares, novos lugares, e és então o tempo de expandirmos a visão turística, descobrindo esses lugares e fazer com que esses lugares sirvam como diferenciador, sirvam como impulsionadores da matriz turística do nosso país. E Kinga, juntando o que a população é, não é, receptiva que é, a população que tem suas formas de viver, maneiras peculiares de convivência social, e a comida, a gastronomia local, o tufo, e todos esses fatores são atrativos para uma pessoa que quer ver e aprender como é que as outras latitudes convivem e entre elas jogam o papel diferenciador de formas de interação no mundo. Então, Kinga está...
1: Eu queria que falasse, já caminho do final da nossa entrevista, eu queria que falasse de forma um pouco mais exaustiva sobre este aspecto que o senhor estudou de pouco. É que muitas vezes a nossa população é o cartão de visita. Então, é quem recebe o turista e faz com que ele sinta-se efetivamente em casa. E a população de Kinga e a população do distrito no geral estão preparada ou está preparada para receber os turistas nesta perspectiva? Okay. Com muito calor, com muito...
0: Sim, o que nós desenhamos ali é que aquele que chegar, se for sozinho, ele merecerá um chapéu. Esse chapéu, aquele chapéu de rei. Existe aquela coroa, de rei. Por que nós definimos esse chapéu, essa coroa de rei? Porque nós queremos transformar Kinga em King. Portanto, este que aparece é automaticamente rei naquela altura que ele chega. Vamos acomodá-lo numa cadeira específica, com honras próprias de quem chega numa comunidade como aquela, receptiva. E por ser King momentâneo naquela altura, tanto merece nossas honras, nosso respeito máximo. E a população terá que declamar algum poema muito afetivo para aquele que está a chegar. Portanto, aqui nós temos todas as razões de acarinharmos quem nos visita. O apelo que nós fazemos é que, nesta corrida de alavancar o turismo, precisamos de nos antecipar. O governo está muito aberto para receber qualquer interessado, e aberto para facilitar, e que é só vir para ali e descobrir os enredos turísticos do distrito de Leopo e vivermos juntos, mas que respeitemos estas perspectivas que nós mencionamos nesta entrevista.
1: Em termos de infraestruturas de turismo, o que é que nós temos em Leopo neste momento? Já há alguns empreendimentos, havendo qual é o número de camas que nós temos em Leopo, da vamos também neste momento falar da restauração.
0: Por falar de restauração, falar de hospedagem, quartos, não são muitos, não é? São 29 camas que nós temos ao nível do distrito. Então, por sermos detentores de poucas chances de hospedar numerosos grupos, então eis a razão de podermos ir para Liupo para investir. Já isso, esse déficit mostra oportunidade para investirmos neste campo.
1: E neste sentido, Sr. Ministro, eu gostava que falasse da importância de eventos como este para a capitalização do investimento.
0: Bom, da importância destes eventos, queria propor para que os eventos não sejam únicos, levemos isto como agenda permanente. Não precisamos ficar um ano, dois, para falarmos assim conjuntamente do turismo. O turismo tem que ser a nossa grande preocupação. Então precisamos de criar grupos de análise sobre o percurso feito desde a última reunião para esta. Então, para sabermos o que dá mais para fazer e sairmos para fora do país, para irmos trocar experiências e continuarmos a agendar o turismo como uma preocupação e como a máquina para a produção de dinheiro para incrementar o nosso produto interno bruto.
1: Para terminar, Sr. Embaixador, eu sinto que o Sr. Embaixador é um grande defensor da promoção de novos destinos. Se calhar pararmos um pouco da promoção, da consolidação de outros. Se calhar estes dois ou estas duas perspectivas também possam andar independentemente. Não há necessidade de, para promover um, ter que parar o outro. Mas é um grande defensor da promoção de novos destinos.
0: Sim, promovendo novos destinos, assim, também urge falar do interior. Nós não devemos conceber apenas o lado do mar, o litoral, como um único destino, não é? Há latitudes que não têm montanhas, as cascadas que estão ao nível do interior, precisamos de apreciar. Veja que estamos numa reunião em que falamos do mar e, ao mesmo tempo, apreciamos montanhas que estão aqui. Portanto, precisamos de ter esse conceito de turismo expansivo. E gostos sobre o turismo são diversificados. Há pessoas que gostam daquilo e que não gostam daquilo. Então, vamos criar uma liberdade. Embora eu esteja a fazer uma publicidade, não sei se diria assim, mas que estou a fazer uma descrição real sobre Quinga, mas que também não vou arrancar as maravilhas que acontecem ou que existem no interior da província, não é? Ou do país. Portanto, precisamos de avançar com a descoberta de novos destinos, descobrir diferenças que existem num ponto que não existem no outro. E imagine agora, se formos nestas descobertas, num distrito aqui do interior, a Segunda Guerra Mundial teve palco lá e lá morreram alemães. E estão lá, jazem sobre solos daquele distrito, do interior. E isso
1: é uma atração, é um turismo histórico.
0: Histórico, precisamos de perceber, tanto entender onde é que morreram os ingleses, na área de Metz, os alemães, Metz mesmo, morreram lá. E existem guias para acompanhar as pessoas, para ir apontar. Só estou a citar um exemplo, né? Que eu tanto sei onde é que acontece essas situações. Então, ampliar, perceber mais a história, perceber mais esta questão do turismo, do ambiente, para criar aqui no meio oportunidades de investimento, oportunidades de negócio, era muito importante.
1: Um convite para quem acompanha neste momento a Antena Nacional da Rádio Moçambique aqui no país, mas também no exterior, para que possa descobrir Quinga.
0: Quinga,
1: o distrito no geral?
0: Sim. O nosso distrito está situado entre Angoche e Mojimboabo. Nós somos acima de 109 mil habitantes. A nossa população é maioritariamente muçulmana e é muito aconchegante quando se trata de quem está a chegar, uma nova pessoa, para nós é motivo de servi-la, mesmo que a pessoa não nos peça. Portanto, quem chega, basta ser visto, é automaticamente proposto para que se sente e sinta-se bem naquele território. Precisamos de chegar a Kinga, a Liupo, para viver a abertura do governo, que é, nós não podemos classificar de forma assim, a esquecer a nossa humildade, mas que queremos mesmo é assegurar que o governo está muito aberto. A partir de Maputo, da Beira, alguém pode nos ligar para confirmar o seu interesse, nós mandarmos o seu requerimento para nós mapearmos uma área, vamos mandar fotografias e para receber o seu documento e, tanto num outro dia, chamarmos para vir presenciar o seu legítimo espaço e para construir o seu sonho. Porque enquanto crescemos, como eu costumo dizer, a vida é uma montanha. O seu topo é o clímax da vida. Enquanto subimos o lado A, temos que saber que iremos percorrer o lado B. Então, lá no clímax, precisamos de desconstruir. O que conseguimos no lado A, precisamos de lançar para o lado B, para que quando estivermos a sair do topo, nos encaixar lá na base, no sopé. Então, é esta altura fértil para sonharmos como empresários e prepararmos-nos como pessoas futuras aposentadas. Diria, qualquer um que estiver interessado em vir para Liupo, venha através dos nossos... aqui temos agências, não é? De viagens na nossa província de Nampula, na nossa capital provincial. Portanto, inauguramos há dias a nossa pista de aterragem, tendo uma aeronave, pode vir até Liupo e vai aterrar sem sobressalos. Então, a nossa preocupação é maior para alavancar o nosso distrito de Liupo, especificamente a praia de Kinga, que é uma praia que vai ser intensamente explorada, mas em mecanismos muito seguros, ao lado de empresas de exploração de áreas pesadas. Então, a temática econômica no nosso distrito vai ser muito intensa e auguramos que tenhamos um futuro o mais breve possível, um futuro muito intenso em termos de fluxo da economia naquele extremo da nossa província de Nampula.
1: Muito obrigado.

E antes de fecharmos esta primeira parte do programa Lugares e Destinos de Moçambique, fica o lembrete de que viajar é descobrir a alma de um povo. No bloco a seguir, vamos olhar para o papel do empresariado nacional, as potencialidades de Nampula aos olhos de uma jornalista e vamos olhar também para a arte que nasce das mãos dos nossos artesãos. Não saia daí, voltamos num instante. Até já!

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Estamos de volta com a segunda e última parte de Lugares e Destinos de Moçambique. Hoje numa emissão dedicada à gala e ao Fórum do Turismo que agitaram a província de Nampula. E se a Dama do Bling abre o nosso bloco com a sua irreverência e estilo inconfundível, a verdade é que o turismo de negócios e investimentos existe também uma forte articulação do setor privado. Para percebermos o papel do empresariado nacional na viabilização destes investimentos turísticos, daqui a mais um pouco uma entrevista com Álvaro Massing, presidente da CETAEAL.

0: o turismo de negócios e investimentos, existe também uma forte articulação do setor privado. Para percebermos o papel do empresariado nacional na viabilização destes investimentos turísticos, a seguir, como prometido, uma entrevista com Álvaro Macinco, presidente da CTA, durante o Fórum de Turismo e Investimentos.
1: Sr. Presidente, o setor privado é um verdadeiro motor da operação turística. Quais são, neste momento, os maiores estrangulamentos que os operadores nacionais enfrentam para expandir os seus negócios e de que forma a CTA espera que este fórum resulte em linhas de financiamento mais acessíveis para as empresas locais?
2: Primeiro, queria cumprimentar os nossos ouvintes da Rádio Moçambique e dizer que este fórum organizado em Nampula, para atrair investimento na área de turismo, veio em momento oportuno. O país precisa de levantar esta indústria. Os constrangimentos que nós atravessamos neste momento podem ser ultrapassados, havendo uma cooperação estreita entre o governo e o setor privado, por forma a encontrarem soluções para os problemas que o setor enfrenta. Um dos mecanismos de alavancar o turismo é isso que estamos a fazer, vendermos o nosso produto. As apresentações que hoje foram feitas das potencialidades que todas as províncias têm, foram cerca de 2 horas da apresentação das potencialidades de cada província. Isto desperta os investidores, desperta todos os atores da área de turismo da necessidade de investir e escolher os melhores destinos. Para isso, o setor privado e o governo têm que criar as condições mínimas para que os investidores sejam atraídos para essas áreas, nomeadamente a conectividade, não é? Como vimos, é preciso que haja as condições de os empresários deslocarem-se de um ponto para o outro. Por exemplo, um turista que venha a Nampula, sai de Maputo, vem para Nampula e quer ir a Cabo Delgado. Neste momento não há ligações com Cabo Delgado. É aqui, são 30 minutos de avião, mas para fazer por terra são cerca de 9 horas, também devido às condições das estradas. Isto retrai. Então, são essas questões que têm que ser removidas por forma a que haja conectividade e que permite que circulem as pessoas e que venham investir. Também a questão da formação dos nossos funcionários da área turística. As pessoas têm que ser bem servidas, com maneiras, etc. Portanto, é preciso a gente investir na formação para que também é um atrativo. E a hospitalidade, a forma como as pessoas são atendidas, tudo isso tem valor agregado. E mais, portanto, o que temos que fazer é intensificarmos esta campanha de promover Moçambique, as suas potencialidades, as riquezas que nós temos, para que os investidores venham a Moçambique. Esta é uma das soluções, porque mesmo este problema que estamos a atravessar, de divisas, se tivéssemos o turismo a funcionar em pleno, não teríamos. Portanto, seria uma solução, porque as pessoas vão investir, as pessoas vão vir consumir, e isso tudo traz um bem-estar para o nosso país.
1: De forma concreta, Sr. Presidente, que resultados os empresários podem esperar de eventos como estes, principalmente a médio prazo?
2: Bom, eu acho que os resultados são visíveis. Da forma como estamos a organizar esses eventos da atração turística, é convincente. Vê-se que estamos a trazer produtos concretos que precisa de parcerias para podermos desbloquear. Portanto, eu penso que temos que continuar a fazer isso. Vi agora que Cabo Delgado vai haver mais um. Daqui a pouco temos outro evento em Tete, que foi lançado há pouco tempo, que abarca todas as áreas, é turismo, é investimento em outras áreas, da mineração. Portanto, isto tem que ser assim, temos que promover, criar mais parcerias, tentarmos convencer os nossos parceiros além fronteiras para virem investir em Moçambique, para podermos alavancar o país em todas as áreas da economia.
0: O turismo, amigo ouvinte, é de facto um motor económico multifacetado. E quando falamos de turismo, falamos de cultura, de identidade e de recordações que os visitantes levam consigo. A Gala do Turismo também serviu para premiar e reconhecer quem faz a beleza acontecer com as próprias mãos. Viajamos até a formidável cidade costeira de Nacala Porto para conhecer a riqueza das peças e as histórias dos homens e mulheres que transformam matéria-prima em arte identitária. Vai gostar de acompanhar? É daqui a mais um pouco, no Lugares e Destinos de Moçambique.

0: lugares e destinos de Moçambique, posicionado neste momento na praia Fernão Veloso. Somos íssima aqui na costa oriental de África, precisamente em Nampula, naquela porto, como já tinha feito referência. Nesta praia vamos conversar com um vendedor, alguém que faz o seu dia-a-dia neste local turístico de grande interesse para esta região da província de Nampula. Olá, seu nome?
1: Abudu.
0: Abudu. Sr. Abudu, o que é que vende aqui, efetivamente?
1: Conchas.
0: Conchas e búzios. Esse, diga uma coisa, esse é aquele tipo de búzio que nós podemos pegar e fazer consulta, saber como é que vai a vida ou...
1: É só para enfeitar.
0: É só para enfeitar. Onde é que arranja os búzios?
1: Compra com pescadores.
0: Com pescadores? Ok. E depois faz algum trabalho em volta dos búzios?
1: Sim.
0: Se eu levar mais do que uma unidade, consegue fazer um preço de amigo? Vocês fazem preço de amigo aqui para quem vem comprar?
1: Sim. Preço amigo mesmo.
0: Que tipo de turistas geralmente vêm para aqui?
1: Aqui há falta de turistas.
0: Há falta de turistas?
1: Sim.
0: Já não há muitos turistas?
1: Não há muitos turistas.
0: Quando vêm, são nacionais ou estrangeiros?
1: São nacionais.
0: São nacionais. O que é que eles gostam de comprar geralmente?
1: Geralmente hoje não há negócio, só antigamente, sabe, nos passados, só hoje. Só nós estamos aqui por habituação, sim.
0: E qual é o preço médio das coisas aqui?
1: Aqui depende de artigo. Sim, há 100, há 50, até 30, 10 meticais.
0: Ok.
1: Sim. Sim. Mas geralmente, sempre o negócio está baixo, passa cerca de um mês para ver, né? Comprador.
0: Um mês.
1: Só nos habituamos, como não temos como.
0: Portanto, as pessoas que vêm para aqui são pessoas que vivem aqui, né?
1: Não são turistas, são naturais.
0: Os naturais não compram.
1: Não compram, já tem há muito tempo.
0: Isso tira-se aqui mesmo ou tem que ir mais para o fundo do mar?
1: Para o fundo do mar, para o lado do mar, sim.
0: Não, os pescadores apanham isto e trazem e vendem para vocês e vocês vendem para os turistas. Eu vou levar isto. E essas conchas, as conchas têm nome? Qual é o nome de cada?
1: É, sim, nós chamamos por tigre. Sim, sim.
0: Tigre?
1: Sim, tigre. Isso nós chamamos por escorpião.
0: Ok.
1: Sim.
0: Vocês não trabalham, isto sai assim como está?
1: Não, nós isso trabalhamos, sim, sim. Okay. Isso sai com algas.
0: Com algas.
1: Sim, sim. Então nós trabalhamos assim. Há outras peças que nós enterramos ali nas margens cerca de 10 dias ou 4 dias para já ficar assim como limpo. Sim, sim.
0: Okay. E quanto tempo leva para trabalhar? Fora este que vocês enterram?
1: Isso aqui pode ficar assim, os três assim pode ficar um dia.
0: Um dia para poder trabalhar isso. Depois põem a secar?
1: Sim.
0: Os preços aqui variam, portanto, de 400, 500, não é?
1: Depende, assim, por exemplo, um jogo disso pode valer uns 750.
0: O jogo?
1: Um jogo, assim. Isso aqui é uma parte da coleção. Cada concha, com nome, tudo.
0: Sim. Agora, isto que parece espinha, assim, o que é? É búzio também?
1: Isso também, sim. Murex e pende. Murex e pende. Uma concha especial, na parte da coleção. Sim.
0: Portanto, tudo aqui são conchas.
1: São conchas.
0: E corais, né?
1: Dependendo do nome. Sim.
0: Aquilo que parece árvore, o que é? Aquilo que está lá.
1: É coral também. Sim.
0: E isto aqui, o que é isto aqui?
1: São orelhas. Leote.
0: Leote.
1: Sim, leote.
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0: A música atua sempre como uma poderosa atração turística e une as nossas províncias. Quem também acompanhou cada detalhe, cada painel e os bastidores deste grande fórum em Nampula foi a imprensa. Convidamos para uma reflexão analítica uma jornalista freelancer que partilha connosco a sua visão sobre as potencialidades da província de Nampula. A província de Nampula vive um momento de grande discussão sobre o turismo em Moçambique, com a recente realização de fóruns de investimento e eventos estratégicos na região dos Montes Nairuco. O debate deixou de ser apenas sobre as riquezas naturais que a província possui e passou a focar-se em como transformar esse potencial em produtos turísticos competitivos, escaláveis e sustentáveis. E aqui cruzamos também com a arte de escrever e escrever bem. Por isso temos como convidada para a nossa conversa aqui no Lugares e Destinos de Moçambique a jornalista Licínia Anastácio, freelancer, formada pela Escola Superior de Jornalismo na cidade de Maputo, a capital do nosso país, que, à semelhança de outros pontos de Moçambique, neste período rende-se à província de Nampula, não só pelo seu potencial turístico, mas sobretudo por este dinamismo na promoção do turismo. Como avalia o posicionamento atual da marca de promoção turística da província de Nampula? O que é que ainda falta para Nampula competir diretamente com grandes destinos insulares e costeiros do Oceano Índico?
1: Obrigada, Ivan. É inegável que a província de Nampula seja a capital cultural do país e tem destinos paradisíacos, como o caso das dunas de Angoche. A maravilha de se ter introduzido agora o turismo do interior, porque quando se fala do turismo, pensamos logo em praias e ambientes mais costeiros. Mas a província introduziu, ano passado, o turismo do interior, que também abrangeu os distritos do interior. Falo do distrito de Malema, que tem as cascatas maravilhosas, o turismo de comboio, que as pessoas puderam fazer dentro do comboio e para os distritos do interior. Este turismo ligou os distritos do interior aos distritos da zona costeira litoral. Temos duas marcas de promoção, que é o Ampulanopia, introduzida pelo Tio Salim, pelo governo do Tio Salim. O Ampulanopia significa que chegamos e percebe-se que este governo chegou com muita força e está mesmo a mostrar essa força, a mostrar que Nampula pode e Nampula é capaz. Temos também o Visite Nampula, através da Direção Provincial de Cultura e Turismo, que também fideliza esta beleza turística da província de Nampula. Eu penso que não falta muito para Nampula competir. Nampula já compete com grandes destinos insulares, mas um pequeno desafio seria a acessibilidade. Temos as maravilhosas e paradisíacas dunas de Angoche, como já tinha feito a referência. Temos destinos como Moma, outros destinos muito, muito bonitos que competem em pé de igualdade com Maldivas. Mas a acessibilidade dificulta esta apreciação tanto para o pessoal de Nampula como o pessoal que vem de fora para apreciar o paraíso que é esta província. Angoche, por exemplo, tem mais ou menos 300 quilômetros e a viagem é feita em mais de 10 horas.
0: Liupo também está numa situação parecida, cerca a um pouco mais de 100 km da cidade capital, Nampula, mas a acessibilidade também é um grande problema. Ainda nesta perspectiva, Licínia, de que forma a infraestrutura do corredor de Nacala, por exemplo, um corredor bastante importante para a economia da província e do país no geral, e a atual conectividade aérea funcionam como facilitadores ou barreiras para o fluxo de turistas internacionais e domésticos? O aeroporto de Nacala serve como um hub, agora com mais uma companhia aérea a voar para Nampula a partir de Nacala, ou tendo Nacala como destino. Como é que esta infraestrutura, apesar de já termos falaste muito bem sobre como as infraestruturas também contribuem, a ausência delas contribui negativamente, mas como é que estas que nós temos podem contribuir de forma positiva?
1: O corredor de Nacala é conhecido mundialmente como mais importantes na economia não só moçambicana. E sabemos muito bem que as novas companhias que vão chegando a partir do Aeroporto Internacional de Nampula para Nacala ou de Nacala para os outros aeroportos internacionais significam a dinamização da economia local e, consequentemente, também do turismo.
0: A cultura macua possui uma das identidades mais marcantes do país e até sei que é uma grande apreciadora da nossa identidade, particularmente da identidade cultural a nível deste ponto do nosso país. Até que ponto manifestações como a dança tuf, o uso tradicional do muciro, que realça a já existente fenomenal beleza da mulher de Nampula, e a gastronomia local estão a ser integradas de forma ética, sobretudo, mas também lucrativa na experiência do visitante, em vez de servirem apenas como entretenimento superficial de boas-vindas?
1: Obrigada por esta pergunta, Ivan. Geralmente, quando se fala das identidades, das marcas culturais de Nampula, olhamos para o muciro, as miçangas, e pode também olhar-se para a capulana, mas o muciro não tem apenas esta explicação cultural, tem também a dermatológica. É interessante que muita gente natural de Nampula não conhece o real significado das nossas marcas culturais. Falo das miçangas, falo do muciro, falo também de outras pinturas. Temos alguns cortes que eram feitos antigamente no corpo, principalmente na parte das pernas, e pouca gente fala disso, o que dificulta a transmissão da herança cultural de uma para outras gerações. O uso das miçangas, por exemplo, não é muito bem visto pelas pessoas de fora de Nampula. Pessoas do sul, por exemplo, não conhecem o significado do uso da miçanga na cintura ou no pé da mulher. Mas tem significados tão bonitos que eu acho que são necessários que jornalistas e outras pessoas que escrevem cultura investiguem e publiquem mais a cultura, não só de Nampula, como a nível do país. Temos muita variedade cultural que precisamos transmitir para as outras gerações. Eu acho que é anormal que uma mulher macua, uma pessoa de Nampula, não conheça o significado de uma miçanga na cintura, não saiba o que significa usar o muciro, que tem também funções além das dermatológicas.
0: O Executivo Provincial defende que o turismo deve ser um motor de geração de postos de emprego para os jovens e de fortalecimento da economia local. Na sua cobertura diária, já se nota um impacto real e sustentável na vida das comunidades que habitam as zonas de maior atração turística?
1: É sem dúvidas. O Governo Provincial, através da promoção destas atividades culturais e turísticas, contribui para o desenvolvimento econômico. Conseguimos ver hoje que muitas das pessoas que faziam as suas artes para vender nos bairros ou em feiras conseguem vender para pessoas que vêm à cidade de Nampula, em hotéis, em aeroportos. Isto torna-se mais visível através da comunicação e através da promoção destes eventos culturais. O turismo em Nampula contribui significativamente para o desenvolvimento comunitário. Antes nós tínhamos mulheres sentadas a fazer crochês, a preparar os materiais artesanais só para vender para sobrevivência. Agora temos mulheres a produzirem em grandes quantidades e a empregarem outras pessoas que, através do turismo e promoção de feiras que o governo tem vindo a desenvolver, vendem em grandes quantidades. Isso significa um grande desenvolvimento para a província e também do país, porque sabemos que estes eventos não reúnem apenas pessoas da província de Nampula.
0: Vocês, como jornalistas, escrevem para vender Nampula? Eu conversava com o tio Salim, com o governador da província, e eu falava da sua marca pessoal e que deve também ser estendida para a população de toda a província, para, portanto, receberem bem

0: na Pula no mapa turístico?
1: Esta é uma outra pergunta que eu faço questão de lhe agradecer, Ivan. A marca Wampula Nopia, a marca do tio Salim, é sem dúvidas conhecida a nível nacional, arriscaria-me a dizer até internacional. Uma coisa que se tem registado a nível dos jornalistas é que mudamos a forma de olhar e escrever sobre Nampula, e isso também significa atrair mais turistas para a nossa província. Nós agora vendemos, não é à toa que Nampula é palco destes eventos, como foi a Gala do Turismo. Nós vendemos a província através das nossas canetas. Só para lhe dar uma ideia, o lançamento do Festival Nacional da Cultura foi realizado, a nível provincial, foi realizado em Namicopo. E Namicopo é um bairro que tem a fama de ser agressivo, de não ser muito acolhedor. Mas, através do jornalismo, nós desconstruímos esta narrativa de um Namicopo agressivo. Namicopo é um bairro cheio de energia, com muita cultura, e fizemos questão de escrever isso, tanto que muita gente, ainda com um pouco de receio, tem a curiosidade de conhecer Namicopo. E isto significa algum avanço e alguma melhoria. Precisamos melhorar sobre o que vendemos na imprensa sobre a nossa cultura. Falo de algum sensacionalismo que nós tendemos a escrever e descrever a nossa província como pobre, descrever a nossa província como insegura. Fala-se de Nampula, depois falamos de mototaxistas que não nos oferecem segurança, falamos de águias, mas esquecemos-nos de dizer que Nampula é um destino maravilhoso, que tem as dunas perfeitas de Angoche, que tem o paraíso que é a ilha de Moçambique, que tem a diversidade cultural que é Namicopo. Se fores em Namicopo hoje, consegues ver um rally igual ao que se faz na pista do ATCM. Temos eventos culturais de dança, temos artesanato e muito mais do que se fala sobre a marginalidade em Namicopo. Então, através do jornalismo, através do que nós escrevemos, conseguimos mostrar às pessoas que Nampula não é agressividade, Nampula não é sobre casamentos prematuros, Nampula tem a beleza de ser um destino turístico maravilhoso.
0: Estamos a terminar a nossa conversa, mais uma pergunta relacionada ao que já falámos, se calhar aqui numa proposta de falarmos de forma mais exaustiva sobre o casamento entre a cultura e o turismo. Em Nampula, separar a cultura do turismo é definitivamente descaracterizar o destino. O viajante contemporâneo não procura apenas uma praia bonita ou um quarto de hotel confortável, mas ele busca significado, imersão e ligação humana. Eu falava há pouco de Namicopo, abrindo agora um parênteses. Eu vim a Nampula há cerca de 2 anos e fiz a questão de ir a Namicopo, apesar de todos os riscos que se falava de Namicopo. Quem fala de Namicopo fala também da Munhava, na Beira, que já não são bairros necessariamente agressivos, como se diz, mas ainda que sejam, as pessoas sentem-se atraídas a visitar estes bairros. Eu quero que fale do TUFO, quando falamos de casamento de cultura e turismo. Agora, na conferência de turismo, no Fórum de Turismo, o sociólogo Jawana, uma figura especialmente conhecida, ele dizia que se regressar a Maputo num domingo, ele sempre escolhe o voo de um período da noite, porque é mandatório, é obrigatório. Ele desafia sempre a ver as sessões de TUFO. Como é que o TUFO pode ser potenciado? Já tem bastante força, mas pode ser potenciado como atração turística.
1: O TUFO dança-se por toda a cidade, por toda a província de Nampula. É possível encontrar casas de danças de TUFO por quase toda a cidade de Nampula e pelo litoral. Então, queria fazer este convite especial para ele conhecer o TUFO de Namicopo, que é muito mais imersivo. Eu acho que o TUFO já tem a fama que tem através de Nampula. Muita gente ouve Nampula e associa também ao TUFO, além do Mussiro e as Moçangas, associa ao TUFO. Mas temos muitas mais manifestações culturais a nível da dança, a nível da música e

0: e no artesanato. Falamos também de culinária. Quando se fala de Nampula, Nampula tem a melhor culinária do país. E é sem dúvidas que posso afirmar que temos registrado melhorias nas artes performativas. Nampula já não depende muito das músicas de fora, por exemplo. Temos artistas locais a fazerem grandes espetáculos dentro da província. A dança tufo, como disse, que já era internacional, mas temos um siripuiti maquê, que são danças pouco exploradas e que podiam ser muito mais aproveitadas, porque são danças que contam a nossa história, são danças que contam a nossa essência, e que também são muito imersivas. Podemos explorar muito mais essas danças e contar a nossa história através delas.
1: Relativamente à imersão, à ligação humana, ao contacto com a população de Nampula, o que é que nós podemos, para quem vem, para quem visita Nampula, o que é que pode carregar deste ponto do país, da província no geral, não só a capital?
0: Ninguém volta ao mesmo quando conhece a província de Nampula. Só de chegar já sente uma mudança interior. Nampula é uma província muito energética e é uma energia muito calorosa. As pessoas de Nampula são muito receptivas, não são só bonitas, são muito receptivas. E este calor humano já cria alguma mudança em qualquer visitante. A energia e a dinâmica de vida de Nampula são muito diferenciadas e é isso que faz com que as pessoas voltem a Nampula sempre.
1: Muito obrigado.

Amigo ouvinte, a boa música toca a alma e deixa sempre um desejo de quero mais. Termina aqui mais uma edição do Lugares e Destinos de Moçambique. Hoje o nosso roteiro fixou-se no norte de Moçambique, mais especificamente na província de Nampula, que se transformou momentaneamente na capital absoluta do turismo ao acolher o Fórum de Turismo e Investimentos e a Gala do Turismo, um movimento que vem celebrar o enorme potencial desta região, banhada pelo maravilhoso Oceano Índico e que abre portas para os novos investimentos e parcerias estratégicas. Ao longo desta edição do nosso programa, conversamos em exclusivo com, entre outros convidados, Eduardo Abdullah, governador da província de Nampula, Elina Massengel, governadora de Niassa, Álvaro Massing, presidente da CETAIA, César Nakuo, administrador do Liup, em Nampula. Despedem-se Ivan Obdias e Jerónimo Wamba. Novo encontro em Lugares e Destinos de Moçambique, daqui a 8 dias, para continuar a cruzar o país consigo. Fique bem, fique com a Rádio Moçambique, não se esqueça, às 10

Saudações, amigos. Isidine Faqueray, Messagiga Libo, entrando para mais uma edição do Easy Jazz. É sempre um prazer poder estar consigo ao domingo, poder ajudá-lo neste momento de repouso, mas também para alguns estar presente no trabalho ou até mesmo na viagem. Ou viagem, se você está a viajar. Vamos estar juntos com boa música de fusão hoje, lá para o final, apreciar um pouco de blues e até trazer um novo nome para a nossa música, que inclusivamente gravou um disco na cidade de Inhambane, no estúdio Bom Dia, a registrar uma obra para o património musical que foi apresentado recentemente e que estará connosco no final do músico Caído Zubaida. Neste nosso encontro, uma referência aos 40 anos de Jimmy Ludlow, que vamos começar a acompanhar os preparativos para a realização dessa celebração que vai acontecer em julho. Teremos o seu trabalho e teremos algumas influências que tocaram o Jim na vida musical. Mas o nosso programa vai começar com a celebração de mais um dia de anos. Se estivesse vivo o grande saxofonista e cantor Chico da Conceição, hoje, 14 de junho, faria anos Chico da Conceição, que nasceu precisamente em 1927 na cidade de Inhambane. É com ele que vamos fazer a parte inicial deste nosso encontro, recordando uma das grandes figuras da nossa música, uma referência obrigatória quando se fala do saxofone.

Chico da Conceição, e o início deste nosso programa justamente recordando a sua terra natal. Ele, como disse, nasceu em Inhambane e cantou este Recordar é Viver para recordar a sua terra, terra onde nasceu em 1927. Chico da Conceição, filho do casal João António da Conceição e Domingas Liberato Quinhas. O pai não era muito pela música, daqueles que achava que a música não levava a lado nenhum, mas a mãe, provavelmente pela influência brasileira do seu pai, tinha uma queda de música e fazia com que se ouvisse bastante música, música latina, particularmente a música brasileira e cubana da altura. Essas influências fizeram com que seus irmãos criassem um grupo Melodia em 1938-39, grupo onde ele aprendeu primeiro a tocar guitarra, depois também a tocar bandolim e outros instrumentos que o fizeram mais tarde pegar o saxofone, que viria a ser o seu instrumento. Em 1941 ele estreou-se aos 14 anos como membro da banda, primeiro como suplente, mas depois verdadeiramente como membro do Melodia, trabalhando uns tempos em Inhambane, até a altura que o pai é transferido para Vilanculos, onde ele também vai viver e onde ele cria também o seu grupo para as festas locais, trabalhando ao longo do dia e tocando à noite. Mais tarde, já de regresso em Inhambane, fortifica o seu projeto musical, mas é como trabalhador dos Correios e Telecomunicações, na altura, as CTT, que ele vai viver para o distrito de Lumbo, na província de Nampula, onde para por uns tempos com exercício musical. Mas mais tarde regressa a Nampula, e Nampula como a terceira cidade do país na altura, e particularmente com o movimento militar que se vivia naquela cidade, desenvolve a sua atividade musical, começa a trabalhar nos vários grupos musicais, começa a aparecer também, a apresentar nos bairros, e cresce aí a sua verdadeira carreira musical como saxofonista. Chico da Conceição, que em 1975 viria a perder a sua vista, justamente a conduzir para o local onde seria realizada a festa da celebração da Independência Nacional. Aliás, sobre a sua cegueira, ele escreveu em 1993 o Siwana.

Silvana, a voz e o saxofone de Chico da Conceição, que hoje estamos a recordar a passagem de mais um ano da data do seu nascimento, dia 14 de junho. Chico da Conceição, que reformou-se e veio viver para Maputo, participou depois no grande espetáculo Canimamo, espetáculo de agradecimento a todo o apoio que foi dado no período da seca aqui ao nosso país por músicos portugueses, um grande festival que aconteceu, realizado pelo Movimento. Mas é também nessa altura que o Chico começa a ter mais ligações com músicos locais e é convidado também a participar em projetos de outros artistas, particularmente com o grupo M2, liderado pelo Fernando Azevedo, que contava também com o Paíto Checo como um dos músicos, e que gravam a composição que viria a ser o vencedor de um Goma em 1990, de Manecas Tomé, o título Ndapota.

diálogo do saxofone do Chico da Conceição com a grande voz de Manecas Tomé Nundapota. Esses anos 90 fazem com que o Chico da Conceição se integre mais na música a nível de Maputo, e em 1992 grava aquela bonita canção Queremos Paz, que tornou-se uma espécie de hino de reconciliação, em particular depois da assinatura do Acordo de Paz a 4 de Outubro. Em 1997, a Rádio Moçambique faz a edição de uma cassete com a produção de Hortêncio Langa, com canções de Chico da Conceição. O primeiro disco de originais em CD é editado em 2000 e produzido por Júlio Silva, com temas de dança, mas que incluía também algumas versões instrumentais onde se saboreava o exercício de saxofone do Chico, como no título Rosa, mais virado para o género que nós passamos de jazz.

sempre presente o título desta composição, que tem a produção do Gílio Silva, que também aqui fez os teclados. Chico da Conceição esteve um período longo desligado da música, mais ligado à igreja, mas também aproveitou a oportunidade para fazer formação a alguns jovens que na sua igreja se queriam empenhar na música. Em 2014 voltou aos estúdios e registou para a ZEP o álbum Cabarabassa é Nossa, com a participação de vários jovens músicos, um álbum que foi dirigido em termos de produção executiva pelo Zé Pires e produção de estúdio e arranjos pelo Papi Miranda, e contou também entre vários músicos com um convidado especial, o Baba Harris, e a voz da Cisa Kell nas várias composições. Foram 13 composições que Chico da Conceição escreveu para este seu álbum Cabarabassa é Nossa. Chico da Conceição, que quisemos recordar hoje pela passagem de mais um ano do seu nascimento. Foi em 1927, precisamente no dia 14 de junho, que Chico da Conceição nasceu. Chico da Conceição, que viria a falecer precisamente no dia do idoso, o dia 1 de outubro de 2019, aos 92 anos de idade. Uma canção que permanece bem viva nos dias de hoje. Com a sua voz e em dueto com a Cisa Kell, ele pergunta: em que mundo estou?

Arthur Sandoval e sua turma, fazendo esta com sabor do blues, blues in fa. Dennis Markers baixo, Ernesto Simpson bateria e Samuel Torres percussão, piano que vai continuar, mas agora aqui em África, com Paul Hammer, um grande nome da música sul-africana que também se junta a nós e traz-nos aqui para os próximos minutos o seu título Prop Hat, com o trabalho de Dennis Lalueta no baixo, Jethro Shasha bateria, Louis Mkhanga guitarra e Busi Mashekela na percussão, o pianista Paul Hammer nesta edição do Easy Jazz.

esta interpretação do sul-africano Paul Hama. E vamos fechar esta hora com mais um pianista, e agora vamos para a Escandinávia e apreciar o serviço de piano do senhor Pita Knudsen. Ele vem também acompanhado pelo seu quarteto, neste caso Lars Eriksson no baixo, Thomas Mjölkvist à bateria, Joachim Milder no saxofone, Peter Knudsen.

Este é o Easy Jazz, a companhia habitual de Slim Fakirá. Comigo, Messeji Galibo, nesta edição de hoje, onde vamos trazer a guitarra na primeira parte desta segunda parte e depois a finalizar o programa O Sabor do Blues. E a guitarra tem 100 palavras, porque trazemos o Jimmy Ludlow e uma das suas belas composições que marcou o início de sua carreira. Esse músico que começou a tocar muito cedo, aos 14 anos praticamente, começou a tocar ouvindo música que tocava muito na rádio, com os grandes nomes da música instrumental, deixando-se levar por músicos como Jaimito, depois Nanando. Sai do país, vai para a Suazilândia, depois passa pelo Botswana, onde conhece uma boa parte de músicos com quem viria trabalhar, inclusivamente com Hugo Masekela, com George Lee, um grande saxofonista do Ghana. Chega à África do Sul através de Joanesburgo, mas é na cidade do Cabo para onde vai à procura de mais informação, inclusivamente a formação musical, onde se forma também como músico mesmo, como o professor, que o Jimmy faz o que seria o mais importante para a sua carreira, que é a procura de conhecimentos e o trabalho com músicos que viriam a contribuir para a apresentação das suas obras, depois de trabalhar uns tempos nos Loading Zones com músicos moçambicanos, com patriotas seus como Jonathan, Frank Paco, o Jacko. Jimmy Ludlow, que vai ter em breve o seu concerto de 40 anos de carreira a acontecer já em julho, e que faz com que o Easy Jazz o acompanhe até essa data, trazendo algumas obras que foi escrevendo ao longo deste período, de todos os seus álbuns. Linda abria assim o seu álbum Echoes from the Past.

linda que abre o álbum Echoes from the Past, um orgulho, esse álbum do Jimmy Lulio que iniciava uma rica carreira deste guitarrista. Guitarrista que começou, como disse, participando em vários projetos de músicos sul-africanos, mas sempre ao lado também dos seus compatriotas, o grande Loading Zones. E essa banda, ou não, foi acompanhando grandes nomes, Masikela, George Lee, grande saxofonista do Ghana, da África do Sul também, Miriam Makeba, aliás, da África do Sul, quase todos os grandes nomes que citaram de um excelente guitarrista puderam contar com a execução dele em concertos e até mesmo em trabalhos de estúdio. Jimmy Ludlow, que dos Loading Zones, contou também com os seus compatriotas Jonathan, Frank Paco e Jaco na bonita produção Echoes from the Past. E nesta composição muito em particular, para além do trabalho de bateria do Frank, a percussão do John, a participação de músicos sul-africanos como Mark Gulliott nos keyboards, o Bruce Cassidy no heavy, o trabalho de baixo do Fana Zulu. Era o primeiro álbum com 11 composições, era o Echoes from the Past. Mas era o princípio apenas de uma bonita carreira, como eu já disse, e que apresentou-nos depois, em 99, o novo disco que inclusivamente conseguiu o prémio de melhor disco de jazz, o álbum Essence of Rhythm. Nessa altura o Jim já havia conseguido um prémio em 98, nessa altura, e após um ano do lançamento do seu primeiro disco, já havia conseguido o prémio Revelação. Aí o senhor revela-se mesmo e traz-nos esse segundo álbum, em que conta naturalmente também com a participação de Jonathan na percussão, mas aqui com mais músicos sul-africanos como o Kevin Gibson na bateria, o Nathan Hassan no tabla, trabalho de Herbert Twale no baixo acústico, piano de Andili Anana e trompete de Marcus White.

gallego. Mostrando um nível também na onda do jazz. Jazz que é a base, aliás, considerado o melhor disco de jazz, este Essence of Rhythm de 1999, em 2000 conseguiu esse prémio, e inclusivamente também para o prémio de melhor artista masculino nesse ano. Ao longo das próximas edições vamos trazê-lo, vamos trazer este grande guitarrista que vai celebrar os seus 40 anos de carreira, e nós, Easy Jazz, vamos acompanhar Jimmy, que à semelhança de muitos outros músicos, e a vida é mesmo assim, teve grandes influências. E já agora, um bocadinho daquilo que foram suas influências com guitarristas que marcam também a história da música. Ernest Ranglin, grande guitarrista jamaicano, e Black Disciples.

Ernesto Ranglin e seu trabalho de piano para este nosso encontro. Uma das figuras que o Jimmy Dlugli muito bem apreciou ou aprecia, aqui com Mente Alexandra a fazer o piano, o trabalho de Ira Coleman no baixo acústico, Idris Mohamed fazendo a bateria. Vamos estar com mais um, fechar. Na próxima edição poderemos trazer outros nomes que o Jimmy Dlugli aprecia. Esse músico que vai, em breve, celebrar 40 anos de carreira e o Easy Jazz vai acompanhar. Um outro nome que faz parte da lista dos guitarristas do Jimmy Dlugli é Pat Metheny. Juntamos aqui Pat Metheny, o grande guitarrista, ao pianista Lyle Myles, ao baixista Steve Rolby, ao baterista Paul Vertico, para uma das belas composições que este grande guitarrista escreveu. So May It Secretly Begin.

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Los Mercedes por aquí para Ernestine Anderson, Old Blues. Pois, pois, já começamos, já estamos com o blues que prometemos trazer para esta edição de hoje. Agora foi com esta belíssima voz da Ernestine.

que deixa o microfone nas mãos da senhora Leverins Butler, que leva o blues para o lado do amor. 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

Ficamos aqui com o sabor do blues e o humor a ser solicitado pela Levering Butler, já a caminho do final e com a promessa que fizemos e que vai ser cumprida já, a apresentação de um novo disco que foi registado na cidade de Inhambane, no estúdio Bom Dia. Um novo estúdio, sim senhora, para a nossa música, está aberto na província e particularmente na cidade de Inhambane, o estúdio Bom Dia, onde o músico Caído Zubaida gravou o seu álbum Até Que Ponto Pensam os Homens. É uma nova produção que comporta 10 composições. Caído Zubaida, que coloca a sua voz e que faz também guitarra. A propósito de guitarra, o solo na composição que vamos escutar é destacado, feito pelo Jaimito Muazzi. É a canção Ilusão.

Saxofone de Pierre Duflo nesta composição que teve o solo aqui também do Jaimito Moaze, o caído Zubaida, o cantor, que conta também com o trabalho de guitarra de Roland Pick, que foi quem produziu, fez os arranjos e gravou esta obra no estúdio Bom Dia, na cidade de Inhamban, que conta também com o trabalho de Nazir Souza no baixo, a bateria de Jerry Alexandre, o trabalho de teclados de Silvino Lambo. Participam também como teclistas neste álbum Abel Manga e o próprio Roland Pick. O título Ichai de Simbe, porque o sino tocou, vamos nos despedir. O álbum do Caído, que leva também um abraço de Isidino Faquerá e MCG Galibo, prometendo voltarmos a estar juntos de hoje a 8 dias. Caído Zubaida e o nosso abraço.

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As músicas que você quer e deve ouvir uma vez mais. Hoje é 14 de junho de 2026. É o segundo domingo do sexto mês, 24º domingo deste ano comum. Este é o 65º dia do ano no calendário gregoriano. Faltam exatamente 200 dias para terminar 2026. Este é o Ano Internacional dos Voluntários para o Desenvolvimento Sustentável e Ano Internacional da Mulher Agricultora. Estamos na edição 1078 do seu programa No Pretérito Mais Que Perfeito, que acontece todos os domingos entre as 2 e as 4 da tarde, aqui na número 1 do auditório mais simpático do mundo e arredores. No Pretérito Mais Que Perfeito, uma questão de atitude, essa pequena coisa que faz uma grande diferença. Conforme prometido, vou hoje trazer as músicas que em cada ano, desde 1980, dominavam o cenário musical global no mês de junho. Já o fizemos em janeiro, fevereiro, março, abril e maio, e vai continuar a ser assim ao longo deste ano, em que nos primeiros dois domingos de cada mês irei trazer as músicas que em cada mês de cada ano dominavam o cenário musical internacional de 1980 a 2021. Infelizmente, a última semana foi marcada por uma perda notável no cenário musical. Por constrangimento de tempo, não vamos poder fazer uma grande imortalização, senão breves referências, dizendo que na passada sexta-feira, 12 de junho de 2026, fechou definitivamente os olhos aos 79 anos de idade, vitimado por cancro do pulmão, o cantor belga de origem italiana Franco Gabelli, mais conhecido como Frank Michael, ele que deixa um legado de 37 álbuns, o primeiro dos quais lançado em 1996 e o último em 2023, sendo que ele vendeu vários milhões de discos no mundo inteiro. Este tema, Toute la femme sont belles, todas as mulheres são bonitas, dá título ao seu segundo álbum, lançado em um duplo 97. Que Deus o tenha e guarde. Meu nome é Orlando Mavi. Está a começar o Pretérito Mais Que Perfeito. Avisa os seus.

0: Tour de la Femme sont belles. Frank Michael.
1: Les femmes sont belles.
0: Diz viveu na passada sexta-feira, aos 79 anos de idade, vitimado por cancro do pulmão. Este cantor belga de origem italiana, Frank Michael. Que Deus o tenha e guarde.
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1: Agradecer as mensagens que chegaram ao 82 15 12 217. A mensagem do Sansão Chaja, do Lio Vigil, do Madime, do Chama Golodé, da ouvinte Medina, de Gibel Menino, do Munguas Júnior. Dizer ao Munguas, espero que tenha tido um feliz aniversário. Infelizmente, hoje temos uma longa lista para apresentar, de forma que não vou poder partilhar o conteúdo das mensagens recebidas, que naturalmente vou lê-las, entretanto, com todo o carinho. Obrigado. Agora sim, e sendo longas, vamos iniciar a nossa maratona musical, recuando para conhecer a música que em junho de 1980 dominava o cenário musical global. Coming up, Paul McCartney.

Em junho de 1980, Paul McCartney subjugava o mundo com este Coming Up. Obrigado, Elias Manique de Jajai, João de Jonas. Continuamos a apresentar as músicas que dominavam o cenário musical global no mês de junho. Vamos para 1981 para ouvir Phil Collins, In the Hair. Era a música que dominava o cenário musical global em junho de 1981.

Tainted de Love, maxi single do Duo Soft Cell, 1982, dominava o cenário musical global no mês de junho. Obrigado, Olímpio Musa, o Ambamba de Mulotani Billy, pelas vossas mensagens. Em junho de 1983, a pergunta era: mas que sentimento é este que nos assola quando ouvimos esta música? What a feeling, Irene Cara. Em junho de 1983, só dava isto.

tema principal da película cinematográfica Flashdance, What a Feeling, Iron Cara. Para você que viveu intensamente a década 80, certamente a trazer-lhe boas recordações. Para uns a recordação, para outros a descoberta. Assim é a vida. Obrigado, Dário Tempo da Massaca 2, que manda um abraço ao Egídio Marangula. Para quando uma mensagem aqui, Egídio Marangula? Foi-nos confidenciado que está à escuta do programa, mas nunca nos enviou uma mensagem. Nós aguardamos, seguimos em frente. Junho de 1984, novamente Phil Collins, Against All Odds,

Depois que 500 vocalistas não conseguiram substituir Peter Gabriel dos Genesis, Phil Collins tomou o lugar, assumindo a bateria e a voz dos Genesis. Depois seguiu também uma sucedida carreira solo. A quem está o Lodz é um exemplo. Registro de 1984. Sucesso global. Against All Odds, Phil Collins. Já volto. Vamos só tomar estas notas.

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2: 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Junho de 1985, a música do momento era View to Kill, Duran Duran.

Duran Duran, uma das mais influentes bandas dos anos 80, pioneiro do movimento New Romantic, ícones da MTV. Vito Kiel dominava o cenário musical global em junho de 1985. Duran Duran, Simon Le Bon, Nick Rhodes, John Tyler, Andy Tyler, Roger Tyler. Em junho de 1986, só dava Madonna com Live to Tell. Lois Veronica Ciccone.

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Madonna, a rainha do pop, a artista feminina que mais discos vendeu em toda a história da música. Live to Tell dominava o cenário musical global em junho de 1986. Madonna. Obrigado, Evaristo da Mafalala. Obrigado pelas mensagens, voz ganda 82151217. Infelizmente, por constrangimentos de tempo, não estou podendo partilhar o conteúdo das mensagens. Mas para já, já estamos com Just a Diet in Our Arms Tonight. Presença dos Cutting Crew dominava o cenário musical global em junho de 1987.

o ápice do prazer é uma pequena morte. É isto que sentiu Nick Vanid e se inspirou para escrever Eu Morri nos Seus Braços Esta Noite. Katyn Crew, uma das bandas mais emblemáticas do pop rock britânico dos meados dos anos 80, número 1 global. Em junho de 1987, só dava isto. Um abraço, Júlio de Tchumene. Obrigado pela sua mensagem. Começamos em junho de 1980, vamos até junho de 2021. Para já estamos em junho de 1988, com Rick Astley, Together Forever.

Rick Astley, cantor e compositor britânico que se tornou um fenómeno global nos anos 80. Décadas mais tarde, transformou-se numa das maiores lendas da cultura da internet, graças ao meme Rick Roll. Dono de uma voz de barítono profunda e poderosa, continua totalmente ativo na música e nos palcos. Em junho de 1988, Rick Astley dominava tudo com este Together Forever.

0: que eu pretendo ficar convosco, juntos, para sempre. Pelo menos até o final do programa. Então, não saia daí, já volto.
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1: Obrigado, Patrício Simbir, mais conhecido por Roca da Matola C. Obrigado, Sérgio Nelson, mais conhecido por James, que diz que o programa está good. James, ai, a minha juventude, um abraço, obrigado. Continuamos. Junho de 1989, novamente a rainha Madonna. Express Yourself.

A rainha da música pop, Madonna, Express Yourself. É assim que ela dominava o cenário musical global no mês de junho de 1989. Agradecer as mensagens, vão chegando a 82, 15, 12, 217. Muito embora não possa, por restrições de tempo, partilhar o conteúdo das mensagens. Agradeço as mensagens que vão chegando. Um abraço ao Sérgio Pereira, que diz: me vi o Nenangalaka. O Nenangalaka. Ah, só porque você ainda não viu o que vem aí. Junho de 1990, só dava do sueco Roxette. It must have been love.

do sueco rock set. Per Gessle e Mary Fredriksson, ela que infelizmente já desviveu. E tem mais Dave Ben Love. Em junho de 1990 só dava rock set, mas em junho do ano seguinte falávamos disto. Cala be bad. Com este apelativo, I wanna sex you up.

o ano sexy-wap. Em junho de 1991, sucesso global. O agrupamento norte-americano Call Me Bad. Quarteto vocal que marcou a transição dos anos 80 para os anos 90, com as suas harmonias inspiradas no movimento New Jack Swing. 1992, Mariah Carey junta-se a Troy Lawrence e recriam com sucesso este I'll Be There.

0: Biden, uma das canções mais bonitas, famosas e bem-sucedidas da história da música pop, sendo o único tema a alcançar o primeiro lugar da Billboard Hot 100 em duas décadas diferentes e por dois grandes artistas. Primeiro pelo grupo The Jackson 5, com a voz de Michael Jackson, então com 11 anitos, e depois o renascimento pop com a Mariah Carey em 1992, ao lado de Troy Lawrence, I'll Be There, dominava o cenário musical global em junho de 1992. Começamos em 1980, junho, vamos até junho de 2021, mas para já vamos tomar nota disto.
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0: 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Vamos agora ao encontro de Nestor Alexander Hathaway, ou simplesmente Hathaway. Uma das maiores lendas da Eurodance dos anos 90. Primeiro lugar em 13 países. Hathaway, What is Love?

uma das músicas mais dançadas em todo o mundo. What is Love? Hathaway. Em junho de 1993, dominava o cenário musical global. What is Love? Um grande abraço, Pedro Ivan de Maputo, por esta super carinhosa mensagem de homenagem a mim e também ao António Jamal. Obrigado do fundo do coração. Continuamos. Vamos para junho de 1994. É assim que aprendíamos a jurar em inglês nessa altura. All for one. I swear.

I swear, eu juro. All for One. Anjudo do 94. Sucesso global. Junho de 1995, Michael Jackson se junta a sua irmã Janet e gritam assim: Scream.

0: Família barulhenta. Os dois mais bem-sucedidos da família Jackson. Michael Jackson junta-se a maninha Janet Jackson para fazer estes gritos. Scream. Com que dominava o cenário musical global em junho de 1995. Obrigado, Guto de Laulan, que diz que estas músicas fazem-no voltar ao tempo da caneta na cassete e as famosas RFT. Já volto para terminar o programa. Até já.
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2: Começamos em junho de 1980, vamos até junho de 2021, já estamos em junho de 1996, mas acredito que não vai dar mais do que isto. Então vou aproveitar já para me despedir. Para a semana vamos continuar a conferir esta lista. Terminamos agora em junho de 96. Para a semana vamos retomar junho de 97 e iremos até junho de 2021. Meu nome é Orlando Mavi. Foi um prazer estar na vossa companhia. Volto para a semana, se as energias que forem sufladas a partir do além assim o permitirem. Deixo-vos com esta febre de junho de 96. Macarena. Los del Río. Termina assim o pretérito mais que perfeito. Baila comigo, Macarena.

Ora viva, muito boa tarde, boa tarde, boa tarde. Como é que estão vocês? De volta, sempre aos domingos, vocês sabem, das 16 às 18, o programa 20 Mais Tops. Porquê 20 Mais Tops? Trazemos as músicas mais tocadas da semana nos programas da Cidade FM. As mais tocadas, as mais nice, as mais tops. E são 20, portanto, as 20 mais tops. Com a biografia já mistura, a biografia bateu, onde trazemos uma música que bateu há 11 anos. Hoje vai tocar até uma música que bateu em 2013. Já passa um tempo, né? 2026. Uau, o tempo passa rápido. E também a rubrica Bio, onde trazemos a biografia de um dos artistas que tem a sua música aqui. E claro, o momento de emoção em que todos ficam ansiosos por saber qual é a música número 1 da semana. E claro, as subidas e descidas. Hoje temos 3 novas entradas. Na edição passada não tivemos entradas novas nenhumas. Hoje temos 3 novas entradas. E a música é Made in Moz mesmo, mas também aqui as músicas mais tocadas, independentemente da sua origem, é a mais tocada. Portanto, pode ser uma música mais tocada de um outro país. Costuma ser moçambicana, às vezes não. Varia, depende das semanas. Para já, vamos começar com a música número 20, a caminho da número 1. Ainda falta muito, mas vamos chegar lá. Começamos então com o número 20. Chama-se No Batidão, desceu 2 lugares o som de ZXK ao lado de Sixo Guitar From Brazil, No Batidão. Número

0: Várias músicas desceram nesta edição. As músicas novas vieram atrapalhar um pouco. Hot Body desceu 3 lugares, o som de Ira Star. Saltamos da África do Sul para a Nigéria.
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Mais um som que desceu, várias músicas desceram, quatro lugares desceram. Tá bom você? O som de Valentino de la Vega, este house groove. Yeah!

0: Muito bem, estão a escutar o programa 20 Mais Tops aqui nas ondas da Cidade FM. Se quiserem sintonizar, é só normalmente 97.9 a sintonizar aí nos vossos rádios, ou então também online www.cidadefm.co.mz. Seguimos, desceu dois lugares o som Chanel da Tyla. Agora estamos de novo na África do Sul.
1: Número

0: Mama's Baby, desceu 3 lugares, Nelson Tivan, ao lado de Makadze Entertainment.
1: 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Número 14.
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Nesta edição vai ser raro músicas que subiram. Há três novas entradas. Daqui a pouco vais conhecer a primeira. Para já, de boba, toda linda, desceu três lugares.

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1: Agora uma música nova. A nova música de. A mais recente, digamos. De Zav entra diretamente, nova entrada, Comba Violência, diretamente.

Ouvimos então a primeira nova entrada. Faltam conhecer duas novas entradas para esta semana. Para já, antes da rubrica Bateu, está a bater. Oh, que coincidência. Bander featuring Mauro Flow desceu dois lugares. Número

Bah, número 12, Comba Violência, Zav. Número 11, Tabater, Bander featuring Mauro Flow. Vamos agora à rubrica Bateu, Bateu. É uma rubrica que traz músicas que já bateram naqueles tempos em que iriam estar, de certeza, se existisse já este programa, iriam estar na rubrica neste momento. Para já, já bateu, é de 2013. É funk. E quando ele quis trazer de volta esse ritmo funk, estou a falar de Pharrell Williams aqui com Daft Punk. Daft Punk featuring Pharrell Williams, Get Lucky. Bateu!

É claro que bateu. Então, recordaram-se, dançaram muito. Ainda bate. De repente o DJ, numa festa qualquer, quando põe esta música, claro que levanta o pessoal. Faltam 9 músicas para conhecermos a número 1. No geral, faltam 10 músicas para terminarmos em termos posicionais aqui na tabela das 20 mais no programa 20 mais tops. Para já, voltamos. Me enganou, desceu 2 lugares o som de Hot Place, ao lado de Helio Beats e Bajero.

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1: Clayton M e DJ AKM, Money Antes, é sobre esta música que vamos ouvir, a biografia. E a biografia para hoje é sobre o artista Clayton M. Deixa fazer essa voz, a voz da biografia. É sobre Clayton M. Aquela voz da biografia. Clayton M. Nome artístico de Rafael Elias Manuel. Clayton M. Nome artístico de Rafael Elias Manuel. Nasceu a 22 de fevereiro de 2002 em Luanda, Angola. Cantor, dançarino, coreógrafo e uma das figuras mais influentes da nova geração da música urbana angolana, tornou-se conhecido pela fusão entre kuduro, afro house e uma estética visual marcante que rapidamente conquistou o público nacional e internacional. A sua infância foi marcada por estabilidade emocional e disciplina. Filho da mãe, descreve... Filho único da mãe, descreve o seu crescimento como caseiro, com tudo o que precisava, mas sem excessos. Na escola, destacou-se como um aluno de excelência, chegando a integrar o quadro de honra. Já na universidade, o ritmo mudou, a fama e as responsabilidades profissionais começaram a disputar espaço com a vida académica. Embora Clayton continue a estudar, atualmente no terceiro ano, conciliando carreira e formação. A entrada de Clayton M no panorama musical angolano deu-se com o sucesso de Emagrece, um hit que projetou para o grande público e consolidou a sua presença nas redes sociais. Seguiram-se músicas como Slow Motion, Bring It, Girlfriend e Got It, que demonstraram sua versatilidade artística e capacidade de adaptação às tendências globais. Em 2025, Clayton M alcançou um novo patamar com o lançamento de Money, a 25 de novembro. O tema explodiu nas plataformas digitais, transformando-se num fenómeno global. Em poucas semanas, acumulou milhões de visualizações e gerou um dos maiores desafios de dança do TikTok, com criadores de países como Zâmbia, Quênia, Camarões, Nigéria, Portugal e França. A música atingiu 1 milhão de visualizações em apenas 9 dias, alcançou o segundo lugar no YouTube Music em Angola, o quarto em Moçambique e entrou nos tops de vários países africanos e europeus. Por trás do ritmo contagiante, Money revelou-se uma obra de crítica social sofisticada. O videoclipe, onde Clayton surge como um comandante num púlpito, utiliza metáforas de poder, desigualdade e sobrevivência para retratar a realidade angolana. A música tornou-se um cavalo de Troia digital, um hit dançante que, ao mesmo tempo, expõe tensões económicas e sociais, amplificando pelos algoritmos das redes sociais. A sua carreira também passou pela produtora Powerhouse, onde trabalhou com Oshifu, um dos nomes mais influentes da indústria musical angolana. Apesar de ter deixado a produtora, segundo o artista, devido a um descuido do Oshifu, o produtor reconhece publicamente o talento e a disciplina de Clayton M, afirmando: "É a certeza de que eu não falho. Trabalhei o talento e ele carrega até hoje a metodologia que tínhamos." Aos 23 anos, Clayton M tornou-se embaixador da Zap, Africell e Jello, sendo um dos mais jovens artistas angolanos a assumir tal responsabilidade. Aos 23 anos, Clayton M tornou-se embaixador da Zap, Africell e Jetto, sendo um dos mais jovens artistas angolanos a assumir tal responsabilidade. A sua forma única de dançar, aliada à criatividade musical, transformou-se num dos rostos mais fortes da cultura urbana contemporânea. Hoje, Clayton M representa uma geração que usa a arte como expressão, resistência e inovação. Entre a música, a dança, a crítica social e o domínio das redes, ele consolidou-se como um dos artistas angolanos mais influentes da atualidade. Um jovem que soube transformar talento, disciplina e visão num fenómeno cultural global.
2: Depois da biografia, então,
1: Voltamos às 20 mais, a caminho da número 1. Estamos na número 9. Ouvimos a biografia de Clayton M. Clayton M ao lado do DJ AKM. O som desceu dois lugares, chama-se Money.
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3: Cama vazia desceu dois lugares, o som de Black Spygo, Anna Joyce e Black Vision.
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A segunda nova entrada, já tínhamos ouvido a primeira, agora a segunda nova entrada chama-se Nonanga, a música mais recente de Liloca, diretamente para número

0: Tandaza, terceiro lugar, o som de Sam Deep e Tato Hati.
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3: A Wena Bebê desceu um lugar ao som de G-Meta, L.U. Beats ao lado de Bajero.
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Estamos a caminho da música número 1. Parte a coluna de ser um lugar, o som de Filho de Zua featuring Noite e Dia. E...

0: Vamos agora conhecer a música número 1. Antes de mais, fazer o resumo daquilo que aconteceu em termos posicionais até este momento. Número 20. No batidão, ZXK e Six Suga. Número 19, Lengoma, MCA featuring Sammy K, Miss Okule. Número 18, Hot Body, Ira Star. Número 17, Eshotu, Yasmin. Número 16, Tá Bom Você, Valentino de la Vega. Número 15, Chanel, Tyler. Número 14, Mama's Baby, Nelson Tivan, ao lado de Makati Entertainment. Número 13, Toda Linda, de Boba. Número 12, Comba Violência, Zav. Número 11, Tabater, Bander featuring Mauro Flow. Número 10, Me Enganou, Hot Blaze featuring Helio Beats e Bajero. Número 9, Money, Clayton M, ao lado de DJ AKM. Número 8, Cama Vazia, Black Spygo, Ana Joyce e Black Vision. Número 7, Nwananga, o som da Leiloca. Número 6, Tandaza, Sam Deep, ao lado de Tato Hatsi. Número 5, Awena Bebê, Jimeta, Helio Beats e Bajero. Número 4, Sogrona, Helio Beats featuring Cíntia Soares. Número 3, Parta Coluna, Filho de Zua, featuring Noite e Dia e Tsunami. Número 2, é ela, Hernani. E agora, vamos conhecer a número 1. É a mesma da semana passada, mantém-se a terceira semana na mesma posição. O som chama-se Rain Dance e é de Dave, ao lado de Thames. Número 1, mais uma vez, esta semana no programa 20 Mais Tops.
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0: Pronto, já conhecem as músicas, já conhecem as posições, já conhecem a música número 1. E agora estamos mesmo no final do programa. Antes de mais, não, o programa não termina não sem o DJ Tony trazer os seus bónus, oferecer, porque é domingo, é entretenimento, é fim de semana.
1: Se não

E depois dos bônus track, uma oferta sempre do programa 20 mais tops, chegamos ao fim. Eu sou André Manhissa, a colocar a voz aqui ao microfone, ao lado do DJ Tony na edição sonora. Domingo sim, das 16 às 18. Estamos aqui para trazer-vos muito entretenimento. Continuação do ótimo domingo. Aquele abraço.

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0: canções, nós partilhamos a pulsação de um povo. Um goma regressa a casa e a tripulação já está no comando.
1: Para dar forma a este pulsar e guiar o maior património da nossa música, quatro profissionais unem a tradição ao futuro numa só frequência.
0: Na arquitetura dos sons, Musa Gigalibo.
1: E para guiar este roteiro de emoções, nós já estamos a postos ao microfone. Henriques Dias e eu, Olga da Glória, na apresentação.
0: E o conceito, estrutura e direção do Goma 2026 é de Ivanob Dias.
1: Isto não é apenas um concurso, é a nossa história cantada.

0: É impressionante como os anos passam, mas a energia desta música continua intacta. Não achas, Jada Dias?
1: Sem dúvidas, Olga. Stewart Sukuma tem essa magia, não é? Não é por acaso que ela é um dos criadores mais laureados do nosso país. E feliz minha, foi um autêntico fenómeno. Carimbou o ano de 2008 como a canção mais popular do nosso Angoma.
0: Uma relíquia da nossa sonoridade que merecia este aplauso no nosso regresso. Parar alguém na rua e dizer: canta a música Feliz Minha agora. Achas que dá resultado, Olga Dias?
1: Olha, Olga, ou dá um grande espetáculo ou dá um momento de pura comédia. 18 anos depois do prémio Nungoma, fomos testar a memória afetiva dos moçambicanos.
0: O nosso repórter transformou-se num autêntico detetive do ritmo e foi para a rua caçar cantores de chuveiro. Houve quem cantasse com coração, quem desafinasse com orgulho e quem jurasse que a música saiu ontem. Alexandre, é contigo.
2: Vamos lá ver se consigo cantar. Eu quero te a ti, feliz minha, feliz minha, onça tua cuxonga. Não, eu prefiro parar por aqui. Prefiro tomar rédeas falando, reportando, porque estou aqui na rua e vou deixar para que os nossos ouvintes, para que os nossos telespectadores, aqui deste lado da rua, possam então dar a conhecer aquele trecho desta canção que em algum momento foi febre, vista pela televisão e também ouvida pelas ondas da rádio. Eu já estou aqui posicionado e encontrei aqui dois jovens. Vamos ver se eles conhecem e se sabem cantar Feliz Minha. Quem conhece? Conhecem?
3: Sim, conhecemos.
2: Ou conhecem? De quem é?
3: Stewart Sukuma.
2: Quem?
3: Stewart Sukuma.
2: A canção é longa. Sim. Mas algumas partes vocês conseguem cantar.
3: Ok.
2: Como é que seria?
4: Ok. Feliz mina, e uma satiwa kushonga. 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
2: Espera, são dois, então o outro pode ajudar com a outra parte da estrofe.
5: Não, não me lembro bem a parte.
4: Feliz mina, menina do meu bairro, quero ser teu namorado.
2: E aqui?
5: Do casamento, né? Feliz mina, menina da minha terra, quero teu apaixonado.
2: E vocês estão apaixonados?
5: Não.
2: Então quero saber se conhece aquela canção Feliz Mina.
6: Feliz mina, menina do meu pai, Stewart Sukuma.
2: Sim.
6: Conheço.
2: Podes cantar um pouco?
6: Sim.
2: Como é que é?
6: Feliz mina, menina do meu bairro, quero ser teu namorado. 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Juliette, acabou. Josefina, não quero mais. Paro por aí.
2: Para por aqui?
6: Sim.
2: Não continua por quê?
6: A letra, tenho dificuldade na letra nessa última parte.
2: Mas conhece a música?
6: Conheço.
2: É uma música que muito tocou e
6: sim,
2: continua a tocar.
6: Sim. Eu assistia muito da TV e a coreografia eu imitava.
2: E estás sempre com auriculares? Estou a perceber que tens aqui auriculares e estás a ouvir música?
6: Sempre que tenho auriculares estou a usar.
2: Muito obrigado. E é desta forma que nós quisemos perceber como é que os ouvintes deste lado da rua sabem, todos por unanimidade disseram que sabem e mostraram algumas estrofes desta grande canção Feliz Minha. Henriques Dias, Olga da Glória, eu fico por aqui com promessa de voltar nas próximas edições deste Angoma Moçambique 2026.
0: Grande Alexandre Manhissa, olha, Olga Dias, eu acho que o Stewart Sukuma precisa urgentemente de registar algumas daquelas novas versões que ouvimos na rua. A criatividade do nosso ouvinte não tem limites.
1: Não tem limites, é verdade, Olga. 18 anos depois, uns lembram-se da letra. Outros parece que inventam o refrão com uma confiança invejável. Mas o carinho pela Feliz Minha continua intacto. Parabéns ao Alexandre por este termómetro musical tão divertido nas nossas ruas.
0: Mas a verdade é que a música moçambicana não serve apenas para nos fazer sorrir, dançar ou recordar o passado. Ela é, acima de tudo, um espelho da nossa realidade social e uma ferramenta poderosa de intervenção.
1: Exatamente, Olga. O microfone de rádio e o palco de Ngoma têm a responsabilidade de dar a voz àquilo que muitas vezes a sociedade tenta silenciar. E há temas que não podem mais ser ignorados.
0: É por isso que o Ngoma 2026 assume o compromisso que vai muito além da música. Este concurso veste a camisola de uma causa urgente, através da Casa Abrigo.
1: Para que todos percebam o impacto desta missão, o foco central é apoiar o conceito das casas-abrigo. Estamos a falar de espaços físicos de proteção, acolhimento temporário e reabilitação para mulheres e filhos que são vítimas de violência doméstica.
0: Mais do que um teto, um refúgio seguro nas horas mais difíceis, a casa-abrigo é um lugar de recomeço, onde estas mulheres encontram apoio psicológico, jurídico e social para reconstruir as suas vidas com dignidade que merecem.
1: A arte cura, mas a mensagem consciencializa. E para abrir este momento de reflexão na nossa antena, trazemos uma voz marcante. Fique com a sensibilidade e o grito de alerta de Tchakaz, interpretando o tema Nkata, com o qual venceu em 2015 o prémio de melhor voz feminina.
0: Nkata, um espelho doloroso, mas necessário, sobre a violência doméstica contra a mulher.

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0: que energia! Impossível ficar parado quando o King Ball toma conta da frequência. Acabamos de ouvir Massinga e Tano, canção mais popular de 2014.
1: E olha que falar de Mr. Ball na história recente de Ngoma é falar de um verdadeiro colecionador de recordes. Ele faz parte daquela linhagem restrita de cantores que mais vezes subiu ao nosso palco para levantar troféus. E muitos deles de forma consecutiva.
0: É verdade, Adá Dias. A relação dele com o concurso é tão forte que ele acompanhou de perto uma das eras mais marcantes da nossa evolução. A fase em que o maior concurso de música do país começou a premiar os grandes vencedores com viaturas zero quilómetro. E o Ball, claro, foi um dos que levou uma máquina para casa.
1: E diga-se, uma grande máquina. Levou e mereceu. Mas tu sabes que a história de Ngoma é rica em momentos em que os artistas fazem furor na mesma edição. E quando pensamos em vencedores múltiplos, há um outro nome que salta imediatamente à memória. O Zico.
0: Ah, o Zico! Que momento inesquecível na história da nossa música. Numa única noite, ele conseguiu a proeza de arrebatar dois prémios. O de revelação masculina e o de canção mais popular.
1: E convém lembrar que, na altura, o tema vencedor dividiu opiniões e suscitou um debate aceso por todo o país por conta da sua letra muito ousada. Houve quem ficasse de queixo caído, mas a verdade é uma só.
0: A verdade é que essa audácia e irreverência foram um combustível perfeito para que o concurso consolidasse de forma definitiva a sua presença junto de um público mais jovem. Voltámos a mostrar que a nossa rádio caminha lado a lado com as novas tendências. Lembras do... Uma menina gama fofinha.
1: Lembro e como dancei.
0: Dançaste?
1: Tata uma buzuda.

0: e das batidas irreverentes que agitaram a juventude, a nossa viagem pela história do concurso dá um salto memorável no tempo. Vamos até ao ano de 2015.
1: Vamos, exatamente 9 anos depois de Zico ter feito a dobradinha na capital. A grande finalíssima de Ngoma arrumou as malas e viajou até a nossa imponente cidade portuária de Nacala, na belíssima costa oriental de África.
0: Foi uma edição com sabor a mar e a história que criaram muitas memórias. Rosa Maciel, apresentadora de Ngoma naquela altura, lembra a seguir as maiores emoções.
2: Olha, é verdade, foi mesmo com cheiro e sabor a mar que fizemos uma bonita festa em Nacala. Para mim foi uma experiência extraordinária. Primeiro, foi a primeira vez que eu cheguei a Nacala. Segundo, foi lá que comi pela primeira vez uma boa lagosta. Portanto, foi uma experiência interessante, porque não foi só ir apresentar o espetáculo do Ngoma, mas também tivemos a oportunidade de passear por Nacala, conhecer alguns lugares de Nacala. E Ngoma, ao longo destes anos todos que fiz parte da produção do programa, tive a oportunidade de conhecer alguns lugares interessantes deste nosso país. Mas falando exatamente desta experiência de Ngoma, Ngoma é uma parte muito importante da minha vida profissional. Durante 14 anos eu tive o privilégio de viver este projeto como apresentadora e produtora, acompanhando de perto os talentos da nossa música, a valorização da nossa cultura, a realização de sonhos de muitos jovens moçambicanos e não só. Ngoma é muito mais do que um concurso, é uma plataforma de inclusão, literalmente, de promoção de identidade nacional, de aproximação entre os moçambicanos. Ao longo destes anos, vimos surgir artistas que encontraram neste palco a oportunidade de mostrar o seu talento, portanto, ao país. Por isso, a realização de finalíssimas fora da cidade de Maputo, porque durante muito tempo as finalíssimas eram todas produzidas e apresentadas na cidade de Maputo, houve a ideia de fazer para além da cidade de Maputo, e este movimento teve um significado muito especial. Levar Ngoma para outras províncias é democratizar oportunidades, reconhecer que o talento existe em todo o território nacional e permitir que mais pessoas, mais comunidades participem diretamente desta grande celebração da música moçambicana. A experiência da finalíssima em Nacala, na província de Nampula, foi extraordinária, como já fiz referência. Encontramos um público caloroso, envolvido, e sobretudo encontramos um público que tinha um conhecimento, uma relação com o programa. Nós chegamos lá como se fosse uma novidade, não é? As pessoas já conheciam Ngoma e acorreram, portanto, para participar da festa, da finalíssima. A energia, a emoção, a forma como a população abraçou Ngoma, demonstraram que Ngoma é mesmo Moçambique e tem uma riqueza extraordinária que merece ser valorizada em todos os cantos deste país. Eu lembro-me também que foi-me desafiado a cantar, né, no palco. Na altura, o produtor era o falecido Zé Cacheco, ele é produtor musical. Uma das finalistas não poderia, portanto, estar presente, porque calhava com a semana em que ela ia dar a luz. Então, ela não havia de estar presente. Então, fui desafiada pelo produtor para cantar aquela música dela. Ensaiamos durante umas 3 semanas, acho, aqui no estúdio auditório da Rádio Moçambique, e tive a oportunidade de cantar essa música. Portanto, nesse dia, fui apresentadora e fiz a vez de uma das finalistas. Portanto, foi um momento muito, muito bonito, né? Eu também não sabia que tinha essa veia de cantora, né? Se calhar eu devo explorar. Cantei, né, daquela vez, e lembro também de ter feito um coro na música da Cisa Kel, quando foi da finalíssima em Songo. A primeira vez fomos a Songo, em 2015, cantei também um extrato da música da Cisaquel. Na altura ela foi vencedora de um dos prémios, acho que foi de melhor voz, se a memória não me atraiçoa. Então, pronto, foi para mim foi uma experiência marcante que reforçou a convicção de que o futuro do Ngoma passa também por continuar a percorrer o país, levando a esperança, inspirando e dando oportunidades aos jovens talentos que este nosso país tem. Portanto, sinto-me honrada por fazer parte desta história, por testemunhar o impacto que o Ngoma continua a ter na vida dos moçambicanos e, sobretudo, no fortalecimento da nossa cultura. Obrigada!
1: Muito obrigada, Rosa. Um abraço.
0: E ali, em Nacalaporto, com os olhos postos no oceano, o Ngoma teve o privilégio de, mais uma vez, atribuir o prestigiado Prémio Carreira. Uma distinção que celebra a consistência, o suor e o talento de quem já conta com mais de 25 anos de estrada.
1: E naquele ano, os holofotes viraram-se para um dos nomes resilientes da nossa música, o eterno mestre Ali Faque.
0: A história de Ali Faque confunde-se com a própria força da superação. Ainda bebê, foi rejeitado e abandonado na rua pelo próprio pai, simplesmente por ser albino. Mas o amor de mãe não conhece barreiras. Resgatado por ela, Ali Faque cresceu em Nampula, enfrentando todas as limitações que a vida lhe impôs.
1: Mas foram essas mesmas limitações que ele transformou em arte pura. Ali Faque usou a música como seu maior confessionário, um lugar para expressar dois sentimentos extremos que carregava no peito: a profunda mágoa pelo abandono do pai e a eterna gratidão pela resiliência e coragem da sua mãe.
0: E na canção que se tornou um verdadeiro hino de fé e sobrevivência, ele vai ainda mais longe. Em Kinashukuru, Ali Faque curva-se perante o divino, reconhecendo que foi em Deus que encontrou a força incomum para se manter vivo e triunfar sobre a dor.
1: Prepare o seu coração para ouvir uma das maiores lendas da nossa terra, com todo respeito e admiração. No palco da rádio, Ali Faque com Kinashukuru.

0: Que interpretação magistral! Ouvir Kinan Shukuru é sempre um soco no estômago, mas também uma lufada de esperança. Alifaq não nos trouxe apenas arte, deixou-nos uma lição viva contra o estigma e a discriminação que tantas pessoas ainda enfrentam pelo simples facto de serem albinas.
1: É verdade, Olga. É a música cumprir o seu papel mais nobre, iluminar as zonas escuras da nossa sociedade e exigir respeito pela dignidade humana. E é precisamente essa mesma coragem de expor as feridas do nosso tecido social que nos traz de volta a grande causa desta edição.
0: Exatamente. O preconceito assume várias formas e uma das mais cruéis e silenciosas é a violência baseada no género. Por isso, este ano, Ngoma não se limita a passar mensagens ocasionalmente. O concurso integrou a causa no seu DNA com o prémio temático contra a violência baseada no género.
1: Este prémio tem um propósito muito claro: destrancar a arte como uma arma de transformação. Queremos provocar e incentivar os nossos artistas a romperem o silêncio de vez. Quando um músico escreve sobre este tema, ele empresta o seu microfone e a sua força para dar voz a milhares de mulheres que sofrem na sombra.
0: É a música transformar-se em acolhimento, em denúncia e, acima de tudo, em semente para uma mudança real de mentalidades. Não podemos normalizar o que destrói famílias. O artista canta, a rádio espalha a mensagem e a sociedade desperta.
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3: Olá, eu sou Eurídice Jack e sou uma das vencedoras do Goma Moçambique 2013. Por sinal, passam-se 13 anos e este foi o meu primeiro prémio de reconhecimento a nível nacional como melhor voz feminina e foi um divisor de águas na minha carreira, porque a partir deste, claro, abriu porta para mais prémios nacionais e fui muito e sou muito honrada por ter recebido este prémio com o Goma Moçambique. Nós sabemos todos que é um dos maiores portais para a divulgação da música moçambicana e eu sou um Goma Moçambique.
2: Moçambique em Goma.

0: Que doce melodia! Acabamos de ouvir O Amor Que Escolhi, na voz sempre encantadora de Euridice Jack. Uma delícia de canção.
1: Uma delícia, é verdade, Olga. E olhar para Euridice hoje faz-nos viajar no tempo. Há cerca de 13 anos, ela pisava o palco de Ngoma pela primeira vez.

0: idade, quando o assunto é descobrir, lançar e consolidar os grandes diamantes da nossa música.
1: Sem dúvida, Adá Dias, este é o palco oficial das grandes revelações. A lista é longa e cheia de prestígio. Quer um exemplo? Vamos recuar até o ano 2016.
0: Ah, 2016! Foi o ano em que o país parou para ouvir e render-se ao talento de Cambezo, que se revelou ao grande público com um tema icónico que todos guardamos no coração, Ndinayenda Kupi.
1: Um tema que nasceu praticamente aqui, provando que um Ngoma tem um selo de garantia na consagração do talento nacional. Fique connosco, porque o passado inspira-nos, o presente desafia-nos e a música, bem, a música continua a comandar as nossas emoções.

0: Que grande recordação! Mas deixa-me puxar pelos galões do nosso arquivo, porque a história do Cambese com Guma não ficou pelo ano de estreia em 2016.
1: Tens toda a razão, Olga. Ele provou que quem tem talento repete 12. O Cambese voltou a conquistar prémios no concurso mais vezes e carimbou o seu nome na galeria dos grandes vencedores ao levar para casa nada mais, nada menos que uma viatura 0 km.
0: Um prémio merecido para um artista que nunca parou de trabalhar. E vale a pena sublinhar que o Cambese é um legítimo embaixador e orgulho da província central de Sofala. E por falar em Sofala, a sua capital, a carismática cidade da Beira, já teve o privilégio de acolher a grande finalíssima de Ngoma.
1: Pois é, mas levar a finalíssima de um concurso de admissão de Ngoma para fora de Maputo não é um processo simples. É um evento gigantesco que movimenta uma logística pesadíssima, exigindo uma dedicação, suor e entrega absolutas da equipa responsável por montar todo o setup.
0: Exatamente. E quando pensamos em erguer esse palco imenso fora de Maputo, há um nome indispensável nos bastidores. Daniel Carimo, do nosso departamento de eventos, é o rosto, ou melhor, as mãos que coordena toda essa engrenagem complexa.
1: Daniel, como conheço, prefere fazer e não falar, mas ele aceitou o nosso convite e partilha a seguir, na primeira pessoa, como foi viver e superar o enorme desafio logístico na cidade da Beira. Vamos ouvir.
0: Vamos.
2: Pois bem, no mundo da produção, eu costumo dizer que cada evento é um novo desafio. É uma nova experiência e é sempre uma lição que levamos para a vida. E produzir a finalíssima de Ngoma tem sido exatamente essa escola. Eu pessoalmente tenho o privilégio de produzir o Ngoma há mais de 10 anos. E ao longo deste tempo, o Ngoma já me levou a conhecer várias províncias e a montar palcos e setups para a finalíssima em Nampula, em Chimoio, em Tete recentemente, mas também na Beira, que a semelhança das outras províncias eu gosto muito por vários fatores, né? Tenho grandes amigos, a culinária, entre outros fatores. E para mim produzir fora é sempre um desafio, e a Beira

0: não foi exceção, né? Exige sempre o dobro de esforço para entregarmos a qualidade que o espectador e o ouvinte merecem, claramente, né? E apesar dos contratempos do backstage, que é algo que quem trabalha nesta área sabe muito bem que não são poucos, mas na beira nós conseguimos entregar uma finalíssima com qualidade, graças a um esforço de toda a equipe envolvida, no caso, técnicos de som, produtores, protocolos, segurança e muitos outros, e claramente sem esquecer o nosso parceiro da cidade da Beira, o Nicolas da Nova Era, e também a Hemodraga, que nos deu todo o suporte para a realização desta finalíssima. Então, ver que correu tudo bem no final é uma recompensa muito grande para qualquer produtor, e em especial para mim, no caso, né? E para fechar, queria também aproveitar este momento para agradecer ao povo beirense, que nos acolheu de braços abertos, fez-se presente a finalíssima com a sua energia, com a sua vibração e aquela animação toda típica da cidade da Beira. Portanto, para mim foi uma experiência 5 estrelas e com certeza gostaria de repetir. Espero que também a Rádio Moçambique continue firme, como tem feito ao longo destes anos, e continue contornando todos os obstáculos que são vários, né? E que dificultam a realização da finalíssima nas outras províncias. E que possamos levar um goma a todas as capitais provinciais deste belo Moçambique. Porque a música moçambicana é de todos e é para todos, não é? Então pronto, até a próxima.
1: Muito obrigada, Dânio. Um forte abraço.

0: A nossa viagem pelas memórias de Nguma continua a surpreender. Agora recuamos ao ano de 2006, uma edição que quebrou totalmente os padrões habituais do concurso.
1: É verdade. Aquele ano foi completamente fora de série, trazendo à mesa categorias que não eram nada habituais na nossa passarela de prémios. Uma das grandes novidades foi a introdução da categoria de melhor banda.
0: E para um prémio com essa magnitude, o troféu só podia ir para as mãos de uma das maiores instituições da nossa sonoridade, o icónico grupo Goroan.
1: Os Bons Rapazes. Esta formação lendária, que tem a sua gênese e inspiração enraizadas na província de Gaza, gravou ali mais um capítulo de ouro na sua história. Mas olha que as surpresas daquele ano revolucionário não ficaram por aí.
0: Pois não, naquela mesma noite de novidades, Nguma decidiu reconhecer o impacto estático e cultural da nossa rede musical e atribuiu o inédito prémio Influência.
1: E quem levantou esse troféu com todo o mérito foi a fantástica banda Nunge, consolidando 2006 como o ano em que o trabalho coletivo e o circuito de bandas dominaram o maior palco de Moçambique.
0: As inscrições para este ano encerraram no passado dia 5 de junho e o balanço é simplesmente avassalador. Registramos um número recorde de inscritos, com cerca de 700 canções a entrarem para a corrida.
1: 700 músicas. Isto demonstra a vitalidade, a força e a confiança que os nossos artistas continuam a depositar neste palco. E se está em casa a perguntar-se agora o que é que se segue, Nguma explica.
0: E para explicar detalhadamente como vai funcionar este processo de seleção e o que é que o público pode esperar já nos próximos dias, vamos chamar o nosso produtor, Ivan Obdias. Ivan, bem-vindo ao primeiro programa da edição 2026. Que passos se seguem agora nesta maratona?
2: Olá, Olga. Viva Henriques Dias. O desafio deste ano é de facto histórico. Com cerca de 700 canções inscritas, o trabalho do júri nesta fase de triagem está a ser cirúrgico. Os próximos passos estão desenhados de forma muito clara. Primeiro, o júri está a avaliar critérios vitais como a qualidade técnica da gravação, a composição musical e, claro, a mensagem das letras, com especial atenção às obras que abraçam a nossa campanha contra a violência baseada no género. Segundo, desse universo vamos extrair as 60 canções finalistas, que serão divididas e apresentadas oficialmente na nossa programação nas próximas semanas, aqui neste programa que vocês muito bem apresentam. Terceiro, assim que essas 60 músicas forem reveladas, o poder passa inteiramente para o público, ou parte para o público, porque o júri continua a ter também alguma responsabilidade. Vamos destrancar as linhas de votação e os moçambicanos vão começar a ditar quem avança rumo a grande finalíssima. Portanto, a recomendação que deixo aos ouvintes e aos artistas é uma só. Fiquem colados à rádio, porque o espetáculo está apenas a começar e a vossa participação vai definir o Nguma 2026. Um abraço para vocês, continuação de um bom programa, que nós estamos aqui deste lado, esta festa da música moçambicana, portanto, o maior palco da nossa música. Um abraço, bom domingo, estamos juntos.
0: Esclarecido, a fasquia, como ouviram, está elevadíssima. Obrigada, Ivan, por trazer os detalhes desta grande engrenagem.
1: Obrigado, Ivan. Já sabem, a sorte está lançada e os motores estão aquecidos. Continuem conosco nesta frequência que pulsa no ritmo do país. Eu...

0: Que balanço! É impossível ficar indiferente à energia do Mr. Cuca, um dos artistas mais influentes e celebrados da atualidade.
1: Sem dúvidas, Olga. E este tema, dá ou não dá, paralisou completamente o país e carimbou o ano de 2021 com o merecido prémio de canção mais popular, é Ritmo Puro.
0: Mas a beleza deste programa é a sua capacidade de viajar entre a vibração das pistas de dança e a imensidão das nossas maiores relíquias culturais. E agora, abrimos alas para receber uma das maiores divas e vozes sagradas da música moçambicana.
1: Senhoras e senhores, na certidão de nascimento e no bilhete de identidade, ela é Elisa Domingos Salatiel Jamis. Mas para o mundo e para a eternidade da nossa cultura, ela é simplesmente Mingas.
0: Uma artista singular que se notabilizou pela sua interpretação profunda, pela coragem de trazer mensagens de forte impacto social nas suas letras e por orgulhosamente interpretar a grande maioria das suas obras nas nossas ricas línguas moçambicanas.
1: O seu percurso confunde-se com a própria história da nossa sonoridade. Da sua vasta e brilhante galeria de sucessos, é obrigatório lembrar o ano de 1990, quando uniu forças com o mestre Chico António no dueto icónico Baila Maria.
0: Mas hoje, a nossa homenagem rumo ao momento em que ela se firmou a solo. Vamos recordar o tema que a catapultou definitivamente para o reconhecimento nacional e que lhe deu o impulso e a confiança necessários para começar a escrever as suas próprias composições.
1: E corria o ano de 2021, quando Mingas recebeu no Goma o concurso com autoridade para o efeito, o Prémio Carreira.

0: Que classe da nossa amigas. Mas agora, H. Dias, vamos a um esclarecimento para as centenas de artistas que se inscreveram nesta edição.
1: Vamos a isso. Atenção, família artística. O número que receberam no vosso recibo de inscrição online não serve para votação. Ela é apenas um comprovativo administrativo. Lembrem-se de que das cerca de 700 músicas inscritas, o júri vai selecionar apenas 60 canções. Só quando essa lista oficial for publicada é que teremos os códigos de voto. Aguardem serenamente. E agora viajamos direto ao Niassa, ao encontro de uma das bandas mais importantes e emblemáticas de Moçambique, os Maçucos.
0: Com toda a força e emoção da nossa música, fiquem com o tema Amai. Moçambique, Angoma.

0: E com as emoções já à flor da pele, depois desta viagem com os maçucos, o relógio não perdoa. Estamos prestes a fechar as cortinas do nosso programa de estreia.
1: É verdade, mas que arranque espetacular para o Ngoma 2026, Olga. Este é o primeiro de muitos encontros num ano que, garantimos, vem carregado de boas surpresas e, acima de tudo, de muita responsabilidade social.
0: Voltamos a lembrar que esta edição assume um compromisso firme através do projeto Casa Abrigo e do Prémio Temático contra a Violência Baseada no Género. Queremos ouvir os nossos artistas a romperem o silêncio, apoiando a criação da Casa Abrigo para acolher e reabilitar quem mais precisa. A nossa palavra de ordem hoje é gratidão. Estamos profundamente gratos pela vossa enorme e calorosa audiência neste dia de estreia e o vosso carinho que faz a rádio pulsar.
1: Com a esperança e a certeza de que voltamos a estar juntos numa próxima oportunidade, deixamos a assinatura de quem montou este espetáculo para si, a nossa ficha técnica.
0: Na apresentação estivemos nós, Olga da Glória
1: e H. Dias. Na arquitetura do som, Musa Gigalibo.
0: E Ivanov Dias na produção.
1: Para nos despedirmos, fechamos exatamente como iniciamos, a honrar o peso da nossa história e do nosso património cultural.
0: Fica na companhia do eterno Fernando Luiz com o emblemático tema Zavala Toti, a grande obra que conquistou o país, o primeiro vencedor do Ngoma em 1987.
1: Até para a semana.
0: Até para a semana.

0: A cantora portuguesa Marisa Liz foi convidada a participar nesta nova versão do tema Banho de Espuma, clássico da lendária cantora brasileira Rita Lee. Um convite que permite homenagear uma artista tão marcante e influente da música brasileira. Com Marisa Liz, o único nome português a integrar o EP Revisita Rita, onde está então esta canção a brilhar a esta hora aqui nas Cores do Som. Programa disponível sempre que desejar em RTP Play.
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0: Chama-se Quarto Azul, uma canção que nos fala de luto, saudade e superação, numa fusão de uma certa melancolia com um ritmo pop dançante, tema da banda portuguesa Perpétua, aqui digamos a explorar a tentativa de encontrar momentos de desaceleração, bom num mundo por vezes frenético.
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0: a dupla portuguesa João Só e Tiago Nogueira. Bom, e com esta canção, que é uma homenagem à cultura popular portuguesa, com inspiração nos santos populares e nos arraiais de verão. A letra utiliza o icónico lenço de Viana do Castelo, bom, como o fio condutor de uma história muito bonita de amor entre dois jovens que se conhecem numa festa popular. A canção chama-se Lenço e brilhou esta hora aqui nas Cores do Som. Música portuguesa a partir da cidade de Lisboa, em estúdio Augusto Fernandes. Muito obrigado por se ligar. Já sabe, o programa está sempre disponível no RTP Play.
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0: E agora quem chega é a jovem cantora-compositora portuguesa Inês Marques Lucas, com música nova. Chama-se Traz-me o Verão a Casa. Letra, música, produção e mistura da sua autoria. Bom, como também a captação do videoclipe e a edição do mesmo.
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0: tanta emoção.
1: Eu não sei se eu posso abraçar.
0: A gente se abraça espiritualmente.
1: Espiritualmente. Obrigado. Ai, que força.
0: Boa tarde a todos, boa tarde Angola, boa tarde a todos os cantos do mundo que nos assistem e sempre conosco. Prazer grande estar aqui.
2: Meu candengue, senti no peito, a mochima palpitou. Cada vez que tu interpretas isso, sinceramente, reconhecimento por um gozo real, profundo, família, África, tradição, conservação, respeito, harmonia. Ah, isso é fantástico. Não sei mais o que dizer, mas essa bateu lá.
1: Obrigado.
2: Para bom entendedor, meia palavra basta. Estarmos aqui reunidos, com este povo todo atrás, a segurar os mambos, para a felicidade de muitos aqui e lá, na origem. É muito boa a iniciativa.
0: Chuta. Obrigado. Gente. Simbora, banda. Festa é vossa, família. Aí em casa se abraçam, se beijam.

0: Quem foi que falou que eu não sou um candengue atrevido?
1: Ganhei minha fama nesse samba de roda.
0: E fico feliz em saber o que fiz pela música. Me faça um favor.
1: Respeita quem pode chegar onde a malta chegou. É que a malta chegou muito bem,
0: sem desmerecer a ninguém.
1: E enfrentando no peito
0: bué de preconceito e muito desdém, modicota.
1: E hoje em dia é fácil falar.
0: Essa música é nossa raiz.
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0: que fala de samba e não sabe o que diz. Por isso, vejam lá onde pisam. Respeita a camisa que a gente suou.
1: Respeita
0: o cota da banda, cota Barcelona.
2: Simbora, banda! Muito bom, gente. Muito bom, família. Uia Malauia pra nós. Uia Malauia!
3: Uia!
1: Foi feita essa música aos meus 8 anos.

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1: 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Che, banda, bem fixe. Que tec.

A banda. Ai, que bandeira, simbora.

Muito bom. Bom, família, agora chegou a altura de falar um pouco desta nossa campanha solidária, né? E deste exercício que o nosso país tem feito de amor ao próximo e de solidariedade, no fundo. Nós hoje vamos trabalhar e ajudar a ajudar com a Fundação Ana Carolina, que trabalha com crianças com diversos tipos de paralisia, tanto cerebral como motora também. Então, muitas vezes nós equacionamos da forma mais importante ou mais adequada de ajudar. Pensamos e sabemos das cestas básicas, dos alimentos, da fome, né? Mas ao mesmo tempo sabemos também das outras dificuldades que o trabalho da Fundação tem indicado, como falta de coisas básicas, às vezes até como cisternas de água, sabão, colchões, mas principalmente as cadeiras de rodas, as cadeiras adaptadas, que fazem uma diferença incrível na vida dessas crianças. Eu gostava que todos fossem ver no Facebook e no Instagram a Fundação, o link é @FundaçãoAnaCarolina, e que se possam tornar também padrinhos e pessoas que contribuem connosco. Então, gente, este live é também para nos aproximar dos outros e daqueles que sofrem, ok? Fundação Ana Carolina, cliquem no link e mais tarde nós vamos falar mais sobre a campanha solidária. Yuri.

Vamos ainda lá em casa assim. É o mar da nossa terra, ou será o céu?

você lá em casa, lá em casa. Lá em casa tá embora bom. Parece que não estou a ver aqui. Ai, ai, ai. Nos quintais. É? Os Luandos, as teras, se é que ainda se usa, sentados. Depois de um alto piteu. Saboroso. Daqueles que eu gosto. E ó. Então é assim, feijão de olho de palma, com aquele mofete, né, dos cacuços da minha zona. Antes disso, meia andungo, com muito jindungo de facto. Né? Estou a ver já o people a levantar-se da esteira e a dançar, né, e dar aquele requebro que só nós sabemos fazer. Yeah. Sim, senhora. E então isso é bonito, este encontro daqui, está a tirar lodo, como se dizia na gíria, como se diz ainda na gíria, lodo, aí é Angola. Yeah. Essa música que é conhecida de todos vocês, é Kamakove, Kamakove, yeah. E também assim, vamos seguir.

Obrigado. Olá, família. Boa tarde a todos. Agora vamos, então, entrar aqui numa área muito boa, muito linda. E vamos nessa.

Como eu já disse uma vez, tem músicas que a gente faz e tem outras que fazem a gente. De novo, gente, para vocês, para todas as vovós, para todas as mamães, minha velha. Na memória, na lágrima do canto do olho, família, gente, quem já não está, está também. Para vocês, para o amor e fraternidade.

0: transpõe imensas barreiras com a lágrima no canto do olho. Pode não ser de infelicidade, pode ser até de alegria, alegria passageira. Enfim.
1: A minha normalmente é misturada.
0: É misturada, né?
1: Nunca estou completamente triste e a minha alegria vem sempre também com alguma tristeza.
0: É, não, gente. Sim, é que acontece a nós todos, sim, senhor.

0: Muito bem. Olha, agora, agora eu canto, né? Agora eu canto.
1: A passada está preparada?

0: Bom demais. Bom, gente, olha, toda a gente aí em casa, agora também é a altura de nós falarmos dos nossos parceiros, né? Daqueles que nos ajudaram a concretizar este sonho e de alguma forma também a contribuir para ajudar os outros que mais sofrem. Nós temos aqui que agradecer em primeiro lugar a Moments, que está a produzir executivamente esse nosso show com a RTP e com a TPA, e também aos nossos parceiros, o BFA, que ajudou-nos a conseguir montar essa banda e toda essa técnica para vocês, e a Movicel, que vamos falar um pouco mais à frente e que tem a ver com uma doação muito que nos deixou muito tocados para a Fundação Ana Carolina. Então a ideia é essa: nós queremos rodar o samba, nós queremos que vocês aí em casa também se vão emocionando e se vão inteirando um pouco desse trabalho solidário que é tão importante e também didático, né? Nessa forma de nunca deixarmos os outros para trás. A terra é nossa e as obrigações também. Então, para já esse agradecimento grande, um agradecimento grande também ao São Jorge aqui em Lisboa, à Câmara Municipal de Lisboa e à EGEAC, que nos permitiu ter essas licenças e fazer esse show mesmo em tempos de confinamento, mas sem público e com todas aquelas condições que são necessárias hoje em dia.
1: Tudo dito.
0: Bom, obrigado, é isso aí. Obrigado, BFA. Obrigado, Movicel. Obrigado aos parceiros. Daqui a pouco a gente tem mais e fala mais sobre esse assunto também. Já é.
2: É a música.

0: Obrigado! Amora!
1: Ela vai me arrepiar agora. Essa arrepia agora. Essa vai nos levar lá em cima.
2: Povo deste lado daqui, das Europas da vida, onde nós residimos. Daqui para frente, deixem de chamar esse instrumento reco-reco de Ganza. Digam comigo, de Ganza. De Ganza.

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0: Gostei.
1: Gostou quanto?
0: Gostei muito.
2: Obrigado.
0: Muito. É assim que se fala no, no português. Muito. Quando te dizem que é muito, é mesmo muito. Não é aquele muito assim que te dá um só. Não, vou te dar muito. Ah, não, muito é muito.
2: Obrigado.
0: Ok. Vamos então, né?

e não morcegue com muito barulho. Vamos virar lixo no meio do entulho. E não morcegue.

0: Ai, Camboa. Muito bom, família. Boa tarde mais uma vez a todos que nos assistem pela TPA e pela RTP África, pelo Platina Line, pela Movicel também online. Né?
1: Sim, Movicel online e no meu Instagram também está.
0: O teu Instagram também? Eu não sei se no meu está. Se tiverem no meu, depois, olha, me manda um beijo também. É?
2: Instagram!
0: Baixinho.
1: Muito! Muito beijo.

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bon. Muito fixe, família, muito bom. É a terra de Tetalando. Tetalando, Alberto Tetalando. Nós vamos homenagear a seguir.

Yuri da Cunha, Paulo Flores. Olha, mas desculpa só antes de começar, 14 chuvas, só para dizer que a TPA deu-nos a informação agora que muita gente está a participar, assim até aqueles que não podem muito, então isso deixa-nos bastante emocionados. Continuem a participar, a saber mais sobre a Fundação e sobre o que podemos fazer uns pelos outros. Simbora.

0: Ya Lulu.
1: Ya Lulu.
0: Muito bom. É, Rumbazato Kini? Não, Yuri. Primeiro temos que continuar agora a falar um pouco da campanha solidária, né?
2: Sim.
0: E em particular da Movicel.
2: Claro, a Movicel.
0: Que a Movicel não só nos ajudou a fazer este show, como fez uma contribuição de bens de primeira necessidade, equivalente a 15 toneladas. Então, não apenas alimentos, mas tudo aquilo que eu falei há pouco, que faz falta às famílias, né? Então, por isso nós estamos aqui a dar essa palavra também à Movicel, que nos ajudou bastante.
2: Sim.
0: Aqui nesse show. Daqui a pouco nós vamos falar mais sobre a campanha solidária, sobre os outros apoios que temos recebido e principalmente das pessoas, né? Das pessoas anónimas que têm dado também grande parte daquilo que podem, e isso deixa-nos bastante emocionados também.
2: Posso fazer uma fotografia aqui no nome da Movicel? Nós estamos aqui com a Movicel.
1: Alá!
2: Não é?
0: É, mas é importante mesmo referir isso, né? Vivemos às vezes tempos tão difíceis e nem sempre as empresas estão tão abertas, não é? A ajudar-nos a fazer a cultura e ajudar a estar próximo dos outros. Então, lembre-se bem, né? Movicel fez essa doação incrível. Nós temos mais empresas que nós vamos falar daqui a pouco no final. Essencialmente, continuar a dizer às pessoas, seja 100 kwanzas, 200 kwanzas, 500 kwanzas, a Fundação Ana Carolina irá fazer bom uso, com certeza, do vosso dinheiro. Nas próximas semanas, a TPA vai estar a acompanhar também a entrega dos bens, porque nós estamos em Angola agora. E é isso, gente. Continuem a ajudar a Fundação e os angolanos, em particular as crianças com paralisias diversas. E isso faz uma grande diferença na vida das pessoas. Obrigado, Movicel.
2: Movicel, grandes mundos.
0: Agora recordando mais velhos, David Zé. Conta. Rumba Zatukini, na memória.

0: Gente, barulho, barulho, barulho! Sim, aqui nessa área estão sempre com fome. Mais novos. Eu não, como vocês podem ver. Atenção, vou dar descontos no caixa. O cota?
1: Mais 10 quilos.
0: Do que eu?
1: Fiquei fechado.
2: Não.
1: Menos. Ar descontraído, juventude. Sim, eu sinto-me um cota realizado. Ao pé desses dengues aqui, respeitosos, amigos, fraternos, solidariedade. Aliás, não é por azar que estamos com esta iniciativa. Isso é muitíssimo bom. E eu como cota, vocês às vezes não se dão conta que idade que eu tenho, hein? Bom, seja como for.
3: É muita pulungunza.
1: Podes crer. E continua a ser. Já? Lá em casa estão a rir. Mas é bom, é bonito. É bom, é bonito. E ainda bem que assim aconteceu. Ok. Então vamos àquela, né, doutor?

0: sandwich.
1: Obrigado, gente, aí em casa. Espero que estejam a sacudir todos os mambo.
2: Vamos?

0: Obrigado.
1: Macumba, né? Pois.
0: Macumbada.
1: Olha, vou usar aqui essa cábula que o Kerry me trouxe para dizer que, para além da oferta da Movicel de 15 toneladas de bens de primeira necessidade, tivemos também uma tonelada da Boutique dos Relógios, da Foodtech, 800 quilos de bens alimentares. E o principal, no fundo, é todas as pessoas que doaram. Já recebemos mais de 500 comprovativos. E é isso, gente. Continuem a apoiar aí essa campanha. Bom, isso foi em 1994, quando a gente procurava ainda um espaço.

0: Nossa terra,
1: nossa mãe,
0: nossa gente.

Obrigado, gente. Muito bom. É estranho o silêncio depois de, né, de toda essa emoção. Obrigado. Esse silêncio é profundo, né? Quer dizer, não há dúvida que nós precisamos deles, né? Aliás, nós somos vocês, não tem como. Nós somos a vossa boca, a vossa dança, a vossa esperança. Simbora.

0: Obrigado.
1: Acho que devemos dizer também isso para quem não sabe ou ainda não reparou. Para nós, né, para mim e para o Yuri, é um sonho, né, estar aqui com o Cota e fazer essa partilha com todos vocês. Modiaquim, obrigado. Obrigado por tudo, pela ginga, pela passagem e pelo orgulho que nós temos em ser angolanos também por tua causa. Obrigado.
2: Obrigado, do
3: fundo da Moshima.
2: Por todo esse amor também. É muita coisa grande, grande para dizer ao mundo que com palavras não vai chegar para explicar.
3: Vocês também são candengues que merecem.
2: Obrigado.
3: Porque se não merecessem, eu dava o Vilas Diogo. Me tocaram na Moshima e eu sou aceito aquilo que eu gosto. Podes crer.

Muito bom. Olha, gente, estamos a chegar aqui na reta final desse nosso encontro maravilhoso. Eu espero que tenham estado tão emocionados e tão dentro como nós, tão ligados, né? Então, olha, agradecendo mais uma vez também a GEACA, ao São Jorge e a sua equipa incrível, à Câmara Municipal de Lisboa, a frequente aplauso que fez aqui a produção incrível também, ao BFA e à Movicel pelo apoio e à Fundação Ana Carolina pela inspiração. Às vezes, quem não sabe, a Ana Carolina é uma bebê de alguém muito meu amigo e que faleceu também com esses problemas de paralisia cerebral e infantil. E é tão interessante perceber como da escuridão se faz luz, né? E é isso que a gente produz. A luz que nos alimenta e a luz que nos dá esperança. Obrigado a todos. Essa é a Rapuzódia, essa é o Semba de Angola, Yuri da Cunha, Ti Paulito, Modi Akimi, Cota Bonga. Obrigado, gente. Kiari, puxa.

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na nossa casa faz falta. O povo. Apesar do confinamento, só quem não tem sentimento não entende o nosso momento. O povo. Olha só, aqui estamos todos abençoados, bem lavados. Lá em casa, é só para tirar o mal olhado. O povo.

Quem tem um amigo de verdade? Quem tem um amigo de verdade? Quem tem um amigo de verdade? Nós aqui parece que não podemos nos abraçar. Aqui não. Ou podemos? Podemos ou não? Não? Não. Não, não podemos. Aí em casa também, vocês, se for para se abraçar, tem que ser de um couro, dando suas mãos assim de cachecha e sem muita vigília, porque nós vamos subir.

nada. Essa puta não conta aqui. A puta não conta aqui. Baixe. Lá em casa, conservando a tradição, conservando o ensinamento, os

0: família. Nós agradecemos aqui de todo o coração. Um abraço especial, muito especial, para o senhor Gaspar Santos.
1: Obrigado, Gaspar. Obrigado,
0: obrigado a Moment. Senhor Gaspar Santos, que esteve conosco desde o princípio. Um obrigado grande a Movicel.
1: Obrigado, Nanita.
0: Obrigado, Movicel, por apoiar a cultura nacional, a nossa identidade. Nós estamos aqui testemunhando o assunto com o nosso pai aqui, Mimonga, e com o meu mais velho, meu compadre Paulo Flores. É a tradição, a música angolana. Obrigado, Movicel, obrigado, BFA. Obrigado, TPA. Obrigado, RTP. Obrigado, Angola. Obrigado, África. Obrigado, Portugal. Obrigado a todos. Urabá.
1: Obrigado, banda.
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3: Vírus, não temos outra escolha a não ser desacelerar. E da noite para o dia, tudo mudou. Quem diria que algo sem cheiro, sem cor e sem cara nos pudesse deixar em casa durante meses? Que alguma vez fôssemos abstrair-nos de abraços, beijinhos, das sentadas familiares e convívios com os amigos? Pois é, a maior arma para combater este inimigo invisível ainda é reduzirmos a velocidade com que ele se propaga. Hoje acordei com esperança, mas apesar de acordar com esperança, pensei na necessidade que temos todos de desacelerar agora, para voltarmos a correr ou a acelerar amanhã. É hora de parar, para refletirmos o quão parte do sistema maior que é a natureza somos e o quanto precisamos voltar a conectar-nos com ela de uma forma mais sustentável. Há muito tempo, o nosso estilo de vida enquanto comunidade global mostra-nos que precisamos desacelerar. O excesso de poluição, desmatamento, o ódio, a falta de amor e empatia têm colocado cada vez mais a nossa existência em risco. Agora, com a pandemia da Covid-19 causada pelo novo coronavírus, não temos outra escolha a não ser desacelerar. E da noite para o dia, tudo mudou. Quem diria que algo sem cheiro, sem cor e sem cara nos pudesse deixar em casa durante meses? Que alguma vez fôssemos abstrair-nos de abraços, beijinhos, das sentadas familiares e convívios com os amigos? Pois é, a maior arma para combater este inimigo invisível ainda é reduzirmos a velocidade com que ele se propaga. Não aceitar o problema ou entrar em pânico não ajuda. Portanto, pare. Simplesmente pare. É momento de nos afastarmos fisicamente e nos consciencializarmos sobre o quanto estamos conectados e precisamos cuidar uns dos outros, já que somos seres interdependentes. Humanos, animais, plantas e o planeta na sua totalidade. Vamos pensar além das nossas preocupações individuais e considerar as preocupações de todos. Vamos reconhecer os nossos erros, acertos, encontrar a nossa humildade e mergulhar nos nossos corações. Precisamos neste momento é de cuidar da nossa saúde emocional, seguir as medidas de prevenção e espalhar amor.

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